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1: Boa noite, 21 horas e 3 minutos.
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0: 20:04. Vamos continuando aqui com o nosso programa, seu Antônio Pedroso, né? Tá satisfeito aqui, mostrou positivo, tá confirmando a audiência aí. Tá certo, seu Antônio Pedroso, um abraço. E aqui toque uma faneira do grupo Rodeio, do grupo Gordiona, melhor dizendo. Depois, se puder, menina, não corte os cabelos. Então tá bom, a gente vai mandar todas essas aqui. O Emerson, boa noite, aqui é o Emerson, tô ouvindo a rádio aqui em Campinas de Cima, Antônio Linto, Paraná. Manda pra mim ouvir duas músicas, Velho Bilangueiro e É Mentira Desses Loucos, e com o Baitaca Rodeio Campeiro, e quero oferecer para todos da família e principalmente para vocês aí da rádio. Valeu!
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0: Muito bem, tem mais aqui? Vamos lá, vamos lá. Seu Alberto, alô, seu Alberto, diz aí, boa noite.
2: Marco Cláudio Cordeiro, uma boa noite, como é que está aí? Tudo animado?
0: Animado.
2: Muito boa essa música que está tocando aí. Eu vi essa música esses tempos no celular, muito boa, o cara é bom demais.
0: É verdade.
2: Mas daí hoje eu queria pedir aquela dos chimaristas, eu acho que Bugio Serrano.
0: É.
2: Aí oferece aí pro Rogério Krinsky, Stipinhaque aí, do Rio das Pedras, de São Mateus do Sul, que ele é conhecido meu, e ontem ele me mandou um áudio para mim. Eu agradeço eles lá e desejo tudo de bom. E muito felicidade. E eu ofereço também lá pro Jorge Pachuco de Malé, ofereço pra família, né? Ofereço para o... Desculpa aí, mas eu ofereço para todo mundo que são meus amigos, tá? Agradeço por atendido, tá? Daí tudo é bom. É o Benito Vandachesco também lá, né? É o homem lá dos Dulce, lá, o rapaz lá. Tudo é bom, até mais. Me escapou da mente aí. Tudo é bom, até mais. Com Deus. Um abraço. Agradeço por atendido. Até mais.
0: Muito bem, seu Roberto. Obrigado. Daniel aqui. Obrigado, amigo, de tocar todas as músicas e pedir que Deus abençoe você sempre, amigo. Então tá valendo, né? Eu gosto de tocar todas as músicas que me pedem, né? Então, se de repente eu não tocar alguma música é porque não deu tempo ou porque eu não encontrei com o nome que me passaram, né? Mas então tá bom, muito obrigado. Grande abraço aí, Daniel. Obrigado aí pela audiência. Seu Alberto também tá ligadinho com a gente. Vamos ver se nós encontramos a sua música e vamos tocar, seu Alberto. Agora são 20:07, então vamos de música. Deixa eu ver quem mais aqui. Ah, sim, amanhã, gente, olha, amanhã tem Gaitaço. É o Conexão Gaitaço. Como é que é esse Conexão Gaitaço, Cláudio? É, você grava uma música aí no seu gravador, no seu celular, grava e manda aqui para Talento, aqui manda para o programa 999-1997-52. E aí a gente manda pro povão ouvir, né? Você pode até fazer sua apresentação, pode oferecer, né? Antes de tocar a música, tem que ser antes de tocar a música, né? Aí toca a música, né? Então, junto com o oferecimento, você toca a sua música e nós tocamos aqui no programa, certo? Manda aí o WhatsApp aí, tá bom? Agora 20:08, então vamos de música. Pedindo, vamos trazer aqui o Velho Milongueiro, É Mentira.

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1: Muito bem, moçada, 20h13, então vamos terminar de atender aqui o povão, porque depois nós vamos embora. Oi, Ezequiel, alô, Ezequiel de Ronda, Maré, fala aí, meu amigo, boa noite.
2: Boa noite, Cláudio Cordeiro, Rádio Talento informa, vai mandar para o Ezequiel e o Station da Colônia Ronda, Malé, com o René Ronaldo, separados.
1: Separados.
2: Ô, dupla bonita, que voz linda esses pessoal tem, essa dupla.
1: Sim.
2: René Ronaldo, separados, são, como diz, antigo, mas vale a pena curtir. Beleza, e até o ano que vem.
1: É louco, há muito tempo. Tem que mandar todo dia aí. É um prazer atender o pessoal aí de Balé, de toda a região aí. Viu, meu amigo Ezequiel? Hora que quiser música, pode pedir à vontade, né? Estamos aí pra tocar música pros nossos ouvintes. Beleza! Então vamos lá. Agora são 21h14.

0: Muito bem, moçada, já encontrei todas as músicas que vamos tocar aí, todas as músicas que você pediu. Vamos ver se não veio mais ainda, bem no vivo. Simão de São Mateus do Sul, fala aí, Simão, boa noite.
1: Boa noite, meu amigo Cláudio. Eu sou Simão de São Mateus do Sul.
0: Certo.
1: Toque a música Enterro do Nego Geada. Foi sempre meus colegas de trabalho aí da Afonso Mineração. Abraço, boa noite.
0: Boa noite, Alberto. Diz aí, vai pedir mais uma música, Alberto.
2: Olá, Cláudio Cordeiro, me atrapalhei tudo aí pra ter falado, a pedir a música. Eu queria pedir uma música com um grupo bem antigo, não sei se você vai encontrar. É Flávio Matos e os Homens do Campo, Exaltação ao Rio Grande. Se der pra rodar aí, agradeço. Ofereço lá pro Jorge Sobsac, lá no Marumi dos Ribeiros, lá. E ofereço pra todo mundo aí que tá ouvindo, tá bom? Agradeço. Agradeço aí. Tudo é bom. Com Deus.
0: Beleza.
2: Tudo é bom, uma boa noite. Abraço,
0: boa noite.
2: Com Deus.
0: Abraço.

Muito bem, moçada, então vamos lá. Tem gente pedindo aqui, batendo solito, quem tá pedindo aqui, boa noite. Tudo bem? Se possível, tocar a música Batendo Solito, com o Grupo Gordiona, Batendo Solito. Quem que tá pedindo essa música é o... Rapaz, deve ser o Gilmar aqui, mas ele não colocou nome e eu não tenho o nome dele aqui no nosso... quem que é pediu Batendo Solito? Escreve aí que eu fico satisfeito aí com o seu nome, viu? Porque eu não tenho aqui registrado, rapaz, então eu não sei. Que nem, por exemplo, o Alberto aí tá registrado, então vamos atender ele também, viu? Agora são 20 horas e 18 minutos, dá tempo de nós tocarmos todas as músicas aí que pediram, certo? Então vamos lá, moçada. Agora são 20 horas e 18 minutos, então vamos começar aqui com o Nego Geada, enterro do Nego Geada. Boa noite.

Beleza, moçada, então vamos atender aqui mais gente. Vamos atender aqui o nosso amigo Gilmar, né? Isso, o meu amigo Gilmar aí do mercado tropical, né? Isso, então ele pediu a música Matilde Solito, ele pediu aí com o Grupo Cordiano, mas o Grupo Cordiano canta Matando Saudades. Então vamos fazer o seguinte, vamos tocar o Matando Solito com o Porca Véia e o Grupo Cordiano Matando Saudades. Agora 20 horas e 22 minutos.

Vamos embora, amanhã tem mais. Amanhã é Gaitaço, é Conexão Gaitaço, das 20 às 20, às 21h30. Tenham todos uma boa noite, bom sono, bons sonhos, bom dia de trabalho para amanhã. E a gente se encontra à noite, combinado assim? Tchau, gente!

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6: Olha a hora certa, 21:47.
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0: Boa noite, 22:03.
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3: Opa, tô chegando eu mesmo, seu amigo Jorginho Amaral por aqui, mais um Conexão Sertaneja. Quinta-feira gostosa, linda e maravilhosa, tá começando mais um programão cheio de moda boa pra você, cheio de música sertaneja, a partir de agora aqui na sua rádio preferida. Aumenta o volume que tá começando.
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1: Daqui a pouquinho voltem com muito mais aqui no Conexão Sertaneja. Não saia daí, é rapidinho, turma.
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2: Boa noite, agora 22:19.
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3: Já voltando, sou eu, seu amigo Jorginho Amaral, te fazendo companhia aqui no Conexão Sertaneja. E tem mais sucesso pra você, bora curtir!

0: Quem gostou, bota a mão pra cima e faz barulho aí. Obrigado.
1: Valeu, Dendelson.
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3: Daqui a pouco eu sigo com você por aqui com muito mais música no nosso Conexão Sertaneja.
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4: Boa noite, na sua rádio, 22:36.
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3: É o Conexão Sertaneja no ar, só sucesso, só música boa. Daqui a pouquinho tem muito mais pra você.

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1: Ah, daqui a pouquinho eu volto com muito mais música pra você no nosso Conexão Sertaneja.
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2: Olá, boa noite, 22:52.
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1: Já voltando, sou eu, seu amigo Jorginho Amaral, te fazendo companhia aqui no Conexão Sertaneja. E tem mais sucesso pra você, bora curtir!

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1: Obrigado, gente.
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3: Daqui a pouco a gente volta, hein, com muito mais moda sertaneja aqui no nosso Conexão.
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4: Boa noite, 23:09 agora.
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3: Já voltei no nosso Conexão com muito mais músicas pra você.

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1: Não saia daí que já já eu volto com muito mais pra você.
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2: Olá, boa noite a você. Agora 23:26.
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6: É o Conexão Sertaneja no ar. Só sucesso, só música boa. Daqui a pouquinho tem muito mais pra você.

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1: Encerrando por aqui mais um Conexão Sertaneja nesta quinta gostosa, pré-fim de semana de muita alegria e muita música boa sertaneja pra você aqui no Conexão, tá bom? Amanhã sexta estou de volta. Valeu, turminha! Te espero amanhã, hein? Tchau, gente!
2: Boa noite, 23:42.
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0: Muito obrigado, valeu.
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1: Meia-noite e 5 minutos.
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1: Meia-noite e 29 minutos.
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1: Meia-noite e 49 minutos.
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1: 1:13.
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1: 2:18.
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1: 2:40.
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1: 2:59.
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5: Puxa vida, já estamos na quinta-feira, véspera de final de semana. Com muito prazer, eu, Ronan Oliveira, estou chegando para apresentar o Super Hits. E quero você comigo, hein? Podemos contar com isso? Então tá, Super Hits no ar.

0: 71 quilômetros.
1: A gente vai dar uma paradinha rápida em nossa programação, mas não saia daí. Daqui a pouquinho voltamos com muito mais pra você.
2: 10:11.
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1: Legal, tivemos as mensagens dos nossos parceiros de programação e já estamos de volta com muito mais música.

0: Aqui os intervalos são sempre muito rápidos, então não saia daí, é rapidinho e a gente volta com muito mais música. Até já.
1: 3:24.
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3: Oi, eu falei que era rapidinho, já estamos de volta e agora tem mais sucesso na melhor programação do seu rádio. Escuta essa aí.
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0: 41.
1: Na hora do intervalo, mas é super rápido. É, aqui a gente gosta de ouvir mais música. Então fique por aí porque eu já volto trazendo mais sucesso. Até já.
2: 3:38.
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1: 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Legal, tivemos as mensagens dos nossos parceiros de programação e já estamos de volta com muito mais música.

0: gente vai dar uma paradinha rápida em nossa programação, mas não saia daí. Daqui a pouquinho voltamos com muito mais pra você. 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
0: Muito bem, já estamos de volta aqui na sua rádio com a melhor programação. Foi um intervalo super rápido e já trazemos mais sucessos para você.

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0: Tá na hora do intervalo, mas é sempre muito rápido. É o tempo de você tomar uma aguinha, um cafezinho e a gente já volta com muito mais música e na melhor programação, é claro, né? Não saia daí, eu já volto. 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
2: Oi, eu falei que era rapidinho, já estamos de volta e agora tem mais sucesso na melhor programação do seu rádio. Escuta essa aí.

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0: 71.
1: Maravilha.
2: A gente vai dar uma paradinha rápida em nossa programação, mas não saia daí. Daqui a pouquinho voltamos com muito mais pra você.
3: 4:28.
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2: 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Ah, você sabe que eu não minto pra você, né? Eu falei que seria um intervalo rapidinho pra você não perder tempo. Combinado? Já voltamos com a melhor programação.

0: É, a gente sabe que vai acabar, mas quando chega a hora não é legal, né? É hora de ir embora, mas a certeza que eu tenho é que eu fiquei feliz demais com o seu carinho, com a sua audiência, a sua participação. Muito obrigado, valeu demais e até a próxima. Estaremos juntos de novo.
1: 4:41.
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1: 4:41.
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1: 4:41.
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2: 4:42.
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0: Santana Norte Fabiano.
1: 5:02.
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0: 5:15.
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0: 5:32.
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0: 5:46.
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2: Olá, amigo, minha amiga, compadre, comadre. Pedimos licença para chegar mais uma vez na sua casa, aí no seu trabalho, né? Onde você estiver, trazendo para você, para sua família, para todo mundo, né? Mais uma nova edição do programa O Homem e a Terra, Serviço de Comunicação do Instituto de Desenvolvimento Rural do Paraná, IAPAR Emater. Começamos com você nesta sexta-feira de lua minguante, 12 de junho de 2026, dia dos namorados e dia mundial de combate ao trabalho infantil.

Bom, e a gente começa aqui lembrando que agora na quinta-feira da próxima semana, dia 18 de junho, né? Acontece em Dois Vizinhos, lá no campus da UTFPR, acontece lá o 7º Seminário Regional de Apicultura, né? Um evento bem legal, que você não pode perder, né? Vendo lá pela manhã o agrônomo e apicultor Arno Vieringa, que vem lá do estado do Espírito Santo, né? Um grande especialista em apicultura, apresentando duas palestras, né? Uma sobre como fazer o melhoramento genético de abelhas rainhas e a outra com dicas de como você, produtor, pode conduzir aí o seu apiário de uma forma mais inteligente para ter mais renda, né? No final de cada ciclo, no final de cada ano de trabalho. Bom, as palestras, né? Acontecem no período da manhã e depois, à tarde, depois do almoço, teremos 6 mini cursos bem práticos aí, bem interessantes, sobre vários temas. Então, você que ficou interessado, deve fazer, destaco isso, né? Deve fazer a inscrição antecipada, falando com o técnico do nosso instituto, que trabalha nas regiões de Pato Branco, Dois Vizinhos ou Francisco Beltrão. Tá certo? Então, fica aqui essa dica pra você.

0: Pois é, daqui pra frente, né? Muitos produtores que trabalham com a bovinocultura de corte começam a usar o pasto de inverno para suplementar a alimentação do seu rebanho, né? Então, por isso, vamos chamar a participação da extensionista Delma Fabiola Ferreira da Silva, zootecnista do nosso instituto, lá de São José dos Pinhais, que vai deixar algumas dicas de manejo, né? Para você, meu amigo, você, minha amiga, tirar o maior proveito dessa pastagem, que pode, claro, né? Ajudar a baixar o custo de produção do leite que você produz aí na sua propriedade. Vamos ouvir a Delma.
1: Então, Marilda, aqui no sul do Brasil nós temos aí o privilégio, né, de poder trabalhar aí com os pastos de inverno, né, principalmente a aveia e a zevém, que são excelentes pastos em níveis proteicos, em níveis nutricionais aí para os animais. Então, a gente tem que realmente trabalhar com eles, não é só uma alternativa, como é, tem que fazer parte aí da rotina aí dos produtores, fazer esse plantio desse pasto para aproveitamento do inverno, que é a nossa grande sacada aí do inverno, nós podemos trabalhar com esses pastos, né? Então, primeiramente, a partir do momento que ele já está, né, implantado, os cuidados com a adubação seria adubação de cobertura, né, principalmente com a questão do nitrogênio. Então, a gente tem que cuidar aí, logicamente, cuidando com os custos, né, mas sempre que perceber que há necessidade de se incluir o nitrogênio, deve ser feito principalmente ali no início da brotação. A gente comenta aí na quarta, quinta folha, né? Quando a planta ela está desenvolvendo a quarta, quinta folha, fazer uma adubação nitrogenada para ajudar ali nesse momento onde ela mais está precisando desse nutriente. E no restante, no desenvolvimento aí da planta, é cuidar com o manejo, né? Então, a gente comenta agora do novo sistema de manejo de pastagem, que é o sistema rotatínuo, que é aonde a gente fornece para o animal exatamente o que ele precisa. Então, a gente comenta assim que é a vaca, é o boi quem manda. Então, qual que é a altura preferida pelo animal? O azevém é em torno de 20 centímetros de altura que se entra com os animais nas pastagens e temos a altura de saída também. Não deixamos rapar o pasto até o fim. A gente tira eles aí em torno de 10 centímetros de altura. A aveia é a mesma coisa. A gente entra em torno de 30 centímetros de altura, um pouquinho maior que o azevém, e nós retiramos os animais com 15 centímetros de altura. Nós temos que deixar esse resíduo de pastagem ali, né? Esses 10 centímetros do azevém e esses 15 centímetros da aveia para que ainda a planta tenha folhas suficientes para fazer a fotossíntese e retornar com esses animais quanto antes para aquele pasto. Então, eu já tenho experiências aí em azevém que em uma semana a gente já consegue retornar para os piquetes aí com os animais já nas alturas de 20 centímetros de altura. E por quê que esses animais preferem essas alturas, né? Esse intermediário aí do azevém entre 20, 10 e aveia entre 30 e 15. Porque é onde a planta tem o maior número de folhas. E é nas folhas que estão as proteínas, que é justamente o nutriente mais caro da dieta dos animais. Então, pra gente perceber como o animal, ele é esperto, né? Ele quer comer o melhor da planta. Então, nesse período, nessas alturas, a gente tem aí o melhor fornecimento de aporte nutricional para os animais, então a gente aproveita melhor o pasto, protege o solo, porque a gente aí não está rapando todo o pasto, a gente acaba protegendo o solo também, e a gente ainda retorna mais rápido com os animais para os piquetes.
0: Para você que ainda não fez o plantio do pasto do inverno, eu aproveito para deixar a dica aqui, né, das cultivares de aveia desenvolvidas pelo IDR Paraná, que são uma excelente alternativa aí para produção de forragem agora, né, neste período mais frio do ano. Uma delas é a IPR Suprema, aveia branca de ciclo tardio, ideal para sistemas de integração lavoura-pecuária. Ela é bem aceita aí pelos animais, produz grande volume de raiz, até 2 metros de raízes, né? E permite até 10 ciclos de pastejo ou cortes, né? Seu teor de proteína bruta na folha, veja bem, hein? Chega a 20, 23%, né? Bastante rica em proteína esta cultivar. Ainda que a IPR Mega Massa, aveia branca de ciclo intermediário, muito folhosa e com alta relação folha-como, produz até 14 toneladas de matéria seca por hectare e é excelente para feno pré-secado ou feno de alta qualidade proteica. A IPR 126, outra opção, aveia branca altamente produtiva, reconhecida por sua rebrota vigorosa após o corte, sendo uma excelente opção tanto para pastagem quanto para a produção de palhada na cobertura do solo. E a IPR 61, né? Aveia preta de ciclo longo, considerada uma das cultivares mais tradicionais e rústicas para pastejo, né? Adaptando-se muito bem a diferentes regiões de cultivo aqui do nosso estado, aqui do Paraná. Você ficou interessado e quer saber mais sobre cada uma dessas cultivares, pode acessar o nosso site na internet, né? idrparaná.pr.gov.br, ir lá na seção publicações e procurar por folders, né? Vai encontrar então os informativos sobre cada uma dessas aveias, que citamos aí, né? Também de outras que são indicadas para a produção de grãos neste período do ano aqui no nosso

Vamos ver como está o mercado das principais frutas de época aqui do nosso estado, acessando o relatório com pesquisa de preços divulgados pela Ciasa nesta última quarta-feira, dia 10 de junho, né? Então começamos vendo a situação na Ciasa de Curitiba, onde o kiwi foi vendido por R$19,30 o quilo, o morango R$8,75 a bandeja com 300 gramas, a pucã tamanho médio R$25 a caixa com 20 quilos e o pinhão R$12 o quilo. Na Ceasa de Londrina, vemos aqui que o abacate manteiga foi vendido por R$45 a caixa com 20 quilos, o caquifuiú R$6,20 o quilo, laranja pera média R$35 a caixa com 20 quilos, limão taiti médio, com preço reagindo, né? Ainda bem, melhorou um pouco o preço aqui, não muito, mas melhorou. Então a caixa de 23 quilos é vendida por R$30, tangerina comum R$3,50 o quilo e a goiaba vermelha R$70 a caixa com 20 quilos. Bom, era esse, né, o recado que a gente tinha para hoje. Vamos ficando por aqui, desejando a todos vocês uma ótima sexta-feira, um excelente final de semana também para todo mundo e até segunda, né? Até semana que vem, quando estaremos aqui de volta, conversando com você, né? Trazendo para você e para sua família também mais uma nova edição do programa O Homem e a Terra. Forte abraço, fiquem com Deus. E até lá.

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1: 6 horas e 1 minuto.

0: aumentar cada vez mais a nossa amizade.
1: O Senhor é meu pastor, nada me falta. Ele me faz deitar em verdes pastagens. As águas do repouso me conduz. Ele me reanima, pelos bons caminhos me conduz, para a honra do seu nome. Mesmo se eu andar por um vale de sombra e de morte, não receio mal algum, pois estás comigo. Teu bastão e teu cajado me dão segurança. Diante de mim, fazes servir uma mesa em face dos meus adversários. Perfumas a minha cabeça com óleo. Minha taça é inebriante. Sim, felicidade e fidelidade me acompanham todos os dias da minha vida. E retornarei à casa.

é repontar do céu a força e a coragem para entrever o dia que passa. Eu bem sei que qualquer guasca bem filchado, de faca rebente e espora, se não se afirma nos arreios da vida, não se estriba na proteção do céu.

da madrugada e o descambar do sol, tomara que todo mundo seja como irmão. Ajuda-me a perdoar as afrontas e não fazer aos outros o que não quero para mim. Perdoa-me, Senhor, porque rengueando pelas canhadas da fraqueza humana, de quando em vez, quase sem querer, eu me solto porteira fora. Eita, putrilho chucro, renegado e caborteiro. Mas eu te garanto, meu Senhor, quero ser bom e direito. Ajuda-me, Virgem Maria, primeira prenda do céu. Socorre-me, São Pedro, capataz da estância gaúcha. Mas para fim de conversa, vou te dizer, meu Deus, mas somente para ti, que tua vontade leve a minha de cabresto para todos.

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1: Alô, gente boa, alô, gente querida, um grande abraço, muito bom dia. Estamos chegando, o programa Alma de Campo está começando.
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1: Seja bem-vindo, moçada, sexta-feira, sextou, molhada mesmo. Chovendinho, barbaridade.
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1: É, hoje é dia de chuva mesmo, né? Tem como. Tá marcando aí, daqui a pouco a gente já vê aí a previsão do tempo, mas por enquanto eu só informo que nós estamos aí na casa dos 15 graus centígrados. 6 horas e 7 minutos, hoje então é sexta-feira, 12 de junho de 2026, e hoje é dia dos namorados. Que tal, que beleza.
0: Sorrido, é verdade.
1: Salve, bendito. Salve os corações apaixonados.
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1: Dia dos namorados.
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1: O dia dos namorados é comemorado sempre em 12 de junho no Brasil.
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1: E a data...
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1: assim, 12 de junho, né? Data que os casais aproveitam para celebrar sua união e agradecer o companheirismo e a dedicação entre ambos durante o ano todo. Muitos países comemoram o Dia dos Namorados no dia 14 de fevereiro, dia de São Valentim. No Brasil, a comemoração foi adaptada para tentar ajudar o comércio em São Paulo no mês de junho, pois nesse mês o desempenho do comércio era fraco. E assim começou, né, o Dia dos Namorados. O responsável pela criação do Dia dos Namorados no Brasil foi o publicitário João Dória. Uma viagem que ele fez ao exterior, ele conheceu Valentine Day, em português, dia de São Valentim, que é comemorado dia 14 de fevereiro, aproveitando a fama. De Santo Antônio, santo português, conhecido como santo casamenteiro e protetor dos noivos, João Dória sugeriu que o Dia dos Namorados fosse comemorado no dia 12 de junho, véspera do dia do Santo Antônio.
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1: tonadice. Pois é, e aqui Rio Azul é feriado municipal, porque é dia do padroeiro, Sagrado Coração de Jesus.
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1: Também hoje é dia mundial de combate ao trabalho infantil. Dia de São Gaspar de Búfalo. Dia do Correio Aéreo Nacional. Dia do Enxadrista. Dia Nacional de Conscientização do Cardiopatia Congênita. E amanhã no programa Alma de Campo, apresentado por Cláudio Cordeiro, nosso amigo André Malojo, tá com uns compromissos. E a gente vai ficando com você aí até às 8 horas, certo, gente? Agora são 6 horas e 10 minutos. Vamos começar bem o nosso programa. Você pode participar do 999-1997-52. Pessoal do Chimarrão, que já levantou e tá aí ouvindo o programa, muito obrigado, um grande abraço. Porque aqui Rio Azul é feriado, mas lá em outra cidade não é. Que hoje aqui é dia do padroeiro. E em outras cidades o dia do padroeiro já é outra data. Então é só Rio Azul, né? Muito bem, então vamos trazer aqui os Catarinas, Sistema Antigo.

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1: Seis horas e 16 minutos.
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0: Guri, a música com o Joca Martins. Agora são 6:22, 6:22. É, a campanha do Agasalha 2026 continua, gente. Ó, 18ª campanha do Agasalho Sesc SEDAC RPC 2026. Se você quiser doar roupas, cobertores e agasalhos, a Rádio Talento FM é um ponto de coleta aqui, Rua Azul. Então tá chegando bastante sacola, a gente vai agradecendo aqui as pessoas, né, que estão colaborando aí nessa campanha do agasalho, né? Muito obrigado, Deus abençoe a todos.
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0: 6:23, cadê o chimarrão, moçada? Nós estamos ao vivo aqui, hoje é feriado, né? Dia Santo, Sagrado Coração de Jesus, mas estamos ao vivo aqui, você pode participar, 999-1997-52, pra você ouvir a sua canção, a música gaúcha, aqui da programação do Alma de Campo. Agora são 6:23, tá chegando mais música. É o Rico Vacheira, coisa de campeiro. Vou falar aí, campeiro, mandar um abraço pro Quirino Buco, né? Ei lá, esse aqui é Gaudério, barbaridade, tchê. Ele que gosta muito de cavalgada, né? Deus abençoe, meu amigo Quirino Buco. Que você possa ser um gaudério sempre. Ela, garoto. Um abraço, meu amigo Quirino Buco.

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1: Seis horas e 31 minutos.
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Muito bem, moçada, vamos lá com o recadinho aqui. 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Bom dia, uma sexta-feira abençoada com muita chuva, Curitiba. E Fazenda, tá pedindo aqui a música Fazenda Rio Grande. Certito, 6:37, então vamos ouvir Fazenda Rio Grande com Tony Matias. Esta canção é boa.

0: 6:46.
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0: Agora são 6:56. Daqui um instante nós temos aí a mensagem do Padre Mateus com o Evangelho do dia e a sua mensagem. Quero falar para você da vaga de emprego. Atenção! A Peixaus Materiais de Construção comunica que está com vaga para ajudante de motorista. Interessados, entrar em contato pelo telefone 42 99114-8939 ou deixar currículo na loja.
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0: 6:56, o grupo Renascença. Vem pra sala, tchê.

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2: 7 horas.

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5: Em nome do Pai, do Filho e do Espírito Santo, amém. O Senhor esteja convosco. Ele está no meio de nós. Proclamação do Evangelho de Jesus Cristo, segundo Mateus. Glória a vós, Senhor. Capítulo 11, versículos 25 até 30. Naquele tempo, Jesus pôs-se a dizer: Eu te louvo, ó Pai, Senhor do céu e da terra, porque escondeste essas coisas aos sábios e entendidos e as revelastes aos pequeninos. Sim, Pai, porque assim foi do teu agrado. Tudo me foi entregue por meu Pai. E ninguém conhece o Filho, senão o Pai. E ninguém conhece o Pai, senão o Filho e aquele a quem o Filho o quiser revelar. Vinde a mim todos os que estáis cansados e fatigados, sob o peso dos vossos fardos, e eu vos darei descanso. Tomai sobre vós o meu jugo e aprendei de mim, porque sou manso e humilde de coração, e vós encontrareis descanso, pois o meu jugo é suave e o meu fardo é leve. Palavra da salvação. Glória a vós, Senhor. Caríssimos irmãos e irmãs em Cristo, celebramos hoje a solenidade do Sagrado Coração de Jesus, que revela para nós o mistério da grandeza do amor que Deus tem por nós, através de seu Filho único. Por isso, a solenidade de hoje podemos chamar a solenidade do amor de nosso Salvador por cada um de nós. O amor de Deus é surpreendente. Ele se revela de formas inusitadas, a começar pelos pequeninos, os fracos, os tidos como últimos neste mundo, os pobres entendem a mensagem de Jesus, que é a justiça para os desfavorecidos e libertação de todo peso que impede o florescimento da vida. Jesus, manso e humilde de coração, ensinou uma religião do amor. Só acolhe a proposta de Jesus e do seu reino quem se despoja da arrogância e se dispõe a ser solidário com os pequeninos. Assim podemos chegar ao coração do Pai, através do coração do Filho. Ele vem até nós, com o coração de Pai que ama seus filhos e nos acolhe. Quando estamos cansados e fatigados, sobre nossos fardos, Ele nos dá descanso. E como o pastor que cuida de suas ovelhas enfraquecidas e as proteger, seu coração é manso e humilde. Que o sangue e a água que jorraram do seu coração, aberto pela lança do soldado, lavem os nossos pecados e nos fortalecem na missão de amar e acolher nossos semelhantes. Que o Sagrado Coração de Jesus sempre seja nossa inspiração para viver cada vez melhor nessa caminhada junto com nossos irmãos e irmãs, rumo a Deus, nosso Pai. Encontramos a fonte e o destino da nossa vida e da nossa salvação. Oremos. Ó Deus Todo-Poderoso, alegrando-nos com a solenidade do coração do vosso amado Filho, recordamos os grandes benefícios do seu amor para conosco. Concedei que mereçamos receber desta fonte divina uma torrente de graça. O nosso Senhor Jesus Cristo, vosso Filho, que Deus e convosco vive e reina, na unidade do Espírito Santo, por todos os séculos dos séculos. Amém. O Senhor esteja convosco. Ele está no meio de nós. Que desça sobre vós, vossas famílias, trabalho e todo compromisso nesse dia. A bênção e a proteção de Deus Todo-Poderoso, Pai, Filho e o Espírito Santo. Amém. A todos um bom dia abençoado. E viva o coração de Jesus em nossos corações. E nos corações de todas as pessoas.
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6: 7:12 e o padre lembra dos eventos que estará acontecendo aí em virtude de hoje ser o dia do padroeiro Sagrado Coração de Jesus. Ele relembra aí os eventos que vai acontecer a partir de hoje, a partir das 9:00, né? Então, padre, bom dia, seja bem-vindo.
7: Bom dia, Cláudio, e todos os ouvintes da Rádio Talento FM. Hoje celebramos as solenidades do Sagrado Coração de Jesus e iniciamos também nossa programação para a festa Padroeiro Sagrado Coração de Jesus. Agora, Santa Missa da Solenidade do Sagrado Coração de Jesus às 9:00, e a partir da tarde terá venda de alimentos e brinquedos infláveis e às 19 horas festival de música e às 23 horas baile com grupo Minuano. E amanhã sábado, dia 13, às 5 horas teremos Santa Missa e depois continuamos com um show de prêmios bingo no salão da festa da paróquia. Dia 14, domingo, Santa Missa às 9 horas de manhã, seguida de carreata com os padroeiros e bênção dos veículos. Às 11h30, tradicional e saboroso almoço com churrasco e completo serviço de cozinha e bebidas. E depois teremos almoço e à tarde temos programação de animação com o grupo Chiro Missioneiro e Marca Fandagueira. Então venha, todos vocês com suas famílias. E hoje mesmo teremos, depois Santa Missa, tem as vendas, pirogue para café de manhã, pode levar para casa. Deus abençoe.
6: Está aí o padre relembrando aí dos eventos deste final de semana, já que estamos aí no feriado do Dia Santo, do Sagrado Coração de Jesus, que é aí o padroeiro de Rio.

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1: 7:20.
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15: 7:25. 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
15: Agora são 7 horas e 20.

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Então, moçada, participe aqui do programa das 20 às 21h30, a Super Pará Total, que hoje é a vez dos músicos gaiteiros da região fazer sua apresentação, tocar o seu modão aqui no programa do Cláudio.

aí, agora são 7h28, Sandro Oliveira e Grupo Fole Solto, Cutudinho, é Cutudinho.

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1: 7:31. 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

0: Muito bem, moçada, agora são 7:36. Um abraço lá pro seu João Teixeira e a Marli, aí a família, Deus abençoe, um grande abraço, bom dia. O Márcio Tanaka, alô, Márcio Tanaka, bom dia. Bom dia, família. O Antônio tá participando aqui do programa. Fala aí, Antônio, bom dia.
1: Bom dia, Cláudio Cordeiro, tudo bom, tudo tranquilo. Roda uma música do padre Zezinho, Oração pela Família. Oração. Então eu fiz aí pra minha esposa Helena, que estamos na escuta do programa. Também ao Cedarado, que faz sempre os programas. E também hoje é feriado em, como é feriado em Riazul, do Sagrado Coração de Jesus. E aqui Malé, do como diz padroeiro nosso, é 29 de junho, mas é do Sagrado Coração de Jesus, é hoje. Também colocaram feriado também em Malé. Beleza, Cláudio Cordeiro?
0: Beleza, feriado também em Malé, então, hoje, né? 7:37, moçada, vamos trazer moda. Vamos trazer aqui os garotos em ouro. Segura, Pelo.

0: Aí, moçada, só dá mais tempo, dá tempo de nós atendermos só mais um. E a gente vai abrindo espaço aí pro Talento Notícias com a Thaís Vieira daqui a pouquinho, né? Então agora são 7h40. Vamos lá com seu Jaciel. Alô, seu Jaciel, participando aqui do programa.
1: Bom dia, Cláudio. Manda o baile da Serra para nós de conferência por João Teixeira, para todos meus amigos que estiver escutando. O seu José Pibla. Um abraço para minha mulher, Lindilda.
0: Então, moçada, vamos tirando o time de campo, fiquem todos aí, a Talento Notícias e a programação que segue. Grande abraço, um bom dia, bom feriado e até amanhã, gente. Amanhã tem, nesse horário de manhã, tem aí o programa Amanhecer da Querência comigo mesmo, né? E logo mais à noite, o Conexão Gaitaço. Um abraço, gente. Bom dia e até lá, se Deus quiser.

0: 7:46.
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0: Sexta-feira de chuva em Rio Azul. Muito bom dia para você. Sexta-feira, dia 12 de junho, e hoje é feriado em Rio Azul, viu, gente? Hoje, dia do padroeiro. Dia 12 de junho também é dia dos namorados. Excelente sexta-feira para você. Estamos, né, começando o fim de semana e você fica sintonizado aqui comigo. E eu trago as notícias da região, os destaques do Paraná e as principais notícias também do Brasil e do mundo. Olha, de acordo com o CIMEPAR, neste momento a temperatura em 15 graus, gente, a máxima não deve passar dos 16, ou seja, a gente deve ficar com essa temperatura aí ao longo do dia, tá? Temperatura amena, friozinho e chuva, aquela combinação que não é todo mundo que gosta. Olha, de acordo com o CIMEPAR, a gente pode ter ainda pancadas de chuva agora pela manhã, tá? Mas aí ao longo do dia, a tendência é de tempo nublado, a princípio sem chuva, alguns períodos de sol com muitas nuvens, sol entre nuvens lá pro finzinho da tarde, tá? Então, a gente pode ter uma leve melhora no céu, tá, gente? Podemos ter a possibilidade de abertura de períodos aí de sol entre nuvens, tá? Agora, durante a manhã, podemos ainda ter algumas pancadas de chuva. Tivemos, né, uma madrugada chuvosa em Rio Azul. Para amanhã, sábado, de acordo também com o CIMEPAR, sol com muitas nuvens. A princípio, não tem chuva prevista para amanhã. Mínima de 6 graus e a máxima na casa dos 19. E o domingo, por enquanto, já não tem mais previsão de chuva, mas deve ser um domingo nublado, tá? De tempo fechado, mínima de 10 graus e a máxima de apenas 14. Essa é a previsão atualizada pelo CIMEPAR, lembrando que ainda pode mudar e as atualizações você confere por aqui. E você pode participar da nossa programação, interagir, mandar sua mensagem. Conte de onde você está nos ouvindo. Muito bom dia aos nossos ouvintes de Rebouças, de Malé, Inácio Martins, São Mateus do Sul, Irati, toda a região. Mande sua mensagem e conte de onde você está nos ouvindo. Olha, gente, hoje acontece o sexto Canta Rio Fase Municipal em Rio Azul, às 19 horas. E no próximo bloco eu volto então com a secretária de Cultura do município, Adriana Rimza, e o Adão Amorim, que contam detalhes sobre as apresentações de hoje. Eu volto já já.
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6: Muito bem, estamos recebendo agora a participação da secretária de Cultura do município de Rio Azul, a Adriana Renza, juntamente aqui com o Adão Amorim, que vão contar tudo pra gente sobre o Canta Rio, gente, que acontece hoje às 19 horas no pavilhão da Igreja Matriz, aqui em Rio Azul. Então, quero dar as boas-vindas primeiro à secretária. Bom dia, seja bem-vinda, secretária Adriana.
7: Bom dia, Thaís, bom dia, Adão, bom dia a todos os radiovintes, que alegria estar aqui falando de mais um festival, mais um evento glamouroso que vai contar com todos os artistas da nossa cidade, um festival feito para os artistas da nossa cidade, Thaís.
6: Seja bem-vindo, Adão, bom dia.
8: Bom dia, Thaís, bom dia, Adriana. Estamos aí, né? Então, mais um festival, né? É a música brilhando aí na nossa cidade. É o sexto Canta Rio que está acontecendo. E municipal, né? Nossos artistas aqui de Rio Azul. Muito bacana de assistir.
6: Maravilha. Gente, então, conta para os nossos ouvintes como que vai acontecer as apresentações hoje.
8: Encerrou as inscrições, né?
6: Sim, aham.
8: E a gente, até inclusive, a gente tinha, no nosso regulamento constava, né? Desde o passado que a gente teve, né? O quinto lá, né? Que seriam 10 classificados, né, da eliminatória através de vídeo e de áudio, né, dos candidatos. 10 classificados por juvenil e no adulto aí a gente deixava um número de 25 em inscrições, né. Então, no ano anterior, né, a gente teve 10, né, no juvenil, né, e esse ano passou dois candidatos ali e a gente ia ter que fazer essa eliminatória, mas daí em conversa com a secretária aí, ela disse, não, vamos incluir, né, então.
7: Manter os 12.
8: Né? E a gente manteve, então todos aqueles que se inscreveram pro festival vão se apresentar.
6: E quem serão as pessoas que irão se apresentar, que fizeram a inscrição e então irão se apresentar no festival?
8: Então, eu vou começar falando para vocês sobre a categoria juvenil, né.
6: Ok.
8: Então, na categoria juvenil, temos aí uma dupla aí, né, da Evelyn e Cauane vão estar cantando aí. O Paulinho Gaiteiro vai estar cantando. Gabriel Moraes, Cauê Vinícius, Bilionário e Tubarão. Essa pessoa não vai saber quem é, né? Bilionário e Tubarão, né? Também vou deixar a surpresa também.
6: Sim.
8: Né? Daí tem a Taizinha, tem o Pedro Henrique. Esses são os nomes, né? Os nomes artísticos que eles usam, né? Os seus pseudônimos lá para cantar lá no festival. A Heloíse, tem uma dupla aqui de meninas aí, a Ellen e a Luane. Tem a Eduarda Tiski, tem a Alana Beatriz e o Fábio William Principal. Então, esses são da categoria juvenil.
6: Excelente. Agora vamos então à categoria adulto?
8: Adulto. Então, na juvenil a gente fechou com 12, né, cantores, né? E teremos também a apresentação, né? Uma apresentação especial do Rafinha Moraes, né? Ele vai estar cantando uma música pra gente também lá.
6: Bacana.
8: É. E no adulto, nós temos aí a dupla Josnei e Valdir.

0: This year. Tem o Montanha, né? Eu vou só falar os nomes artísticos aqui, mas não vou nem explicar quem é para o pessoal. Quem não conhece vai ficar curioso.
1: Tem que gerar aquela curiosidade, porque tem que ir hoje a prestigiar um festival,
0: justamente,
1: né, gente?
0: Exatamente. Tem algumas figurinhas que são conhecidas, mas algumas aí são diferentes, né?
1: É.
0: Denilson e Geraldo, Alenir, Carlos Borges, tio e sobrinho. Essa aqui também ninguém vai saber quem que é o tio e sobrinho que vai cantar, né? Então vai ser uma surpresa. Arielle e Ariadne, Dani, Jair Martins, Matias e Isaías, Josiele Padilha, Danielzinho, Hélio Cordeiro, Nereu, Célio e Paulinho, Gilson e Alessandra, Gerson Moraes, Jonas e Sérgio. Então fechou em 18 candidatos aí na categoria adulto.
1: Maravilha, gente. Então esses são os nomes, né, os artistas que irão se apresentar no festival no 6º Canta Rio Fase Municipal hoje às 19 horas. Adão, aí conta pra gente, desses, entre esses nomes aí, terão os classificados que aí irão se apresentar no festival Fase Nacional, né?
0: É, vai ter alguns, a gente ainda, na verdade, tá editando ainda esse, como o ano passado ele não foi nacional, né, Adriana?
1: Isso.
0: Então, esse ano que vai passar esse nacional, então algumas coisas a gente tá ainda estudando, né, para ver o número exato que vai classificar para cantar no nacional.
1: Ok.
0: Certo.
2: Esse ano nós teremos o Festival Nacional, como já estamos anunciando. Então, essa questão de transformarmos o festival que ano passado era estadual em nacional, é para abrir mais o campo, né, Thaís?
1: Legal.
2: Vamos trazer pessoas, inclusive de outros estados, estarão participando conosco para engrandecer mais ainda esse festival que já tem data. Vai ser no dia 11 de julho. Esse ano as nossas festividades vão ser no campo, né, no Estádio Municipal Orestes Palu. Então já deixem lá separado, fim de semana do aniversário do município, nós teremos festa dia 11, que já é o nosso festival estadual, dia 12 nós temos o show grande e dia 14 vai ser na praça, que vai ser distribuição de bolos, mas estará aqui com certeza o nosso prefeito passando essas informações em primeira mão, desde atrações e tudo mais. Então já deixem separado, dia 11 de julho, nosso festival nacional. Quando nós, ano passado, nós tínhamos deixado 10 representantes do município. Mas esse ano nós estamos aguardando as inscrições do nacional. Então nós vamos abrir as inscrições assim que passar esse nosso festival, nós vamos começar a trabalhar no nacional. Então vamos abrir essas inscrições. Essas inscrições elas serão feitas através de vídeos. As pessoas vão ter que mandar vídeo cantando. Nós teremos uma eliminatória e de início nós queremos disponibilizar 25 vagas para o nacional e mais 10 do municipal, certo? Então 35 apresentações. Mas porém, se tivermos vídeos que não sejam selecionados, ou seja, que a categoria não esteja representada da melhor forma, vamos colocar mais municipal, certo? Sempre adequando para ter o melhor evento de alta qualidade também, Thaís.
0: Com essa, né, com essa classificatória aí por vídeo, então a gente vai ter, penso na qualidade, né, que a gente vai ter nesse festival, né? Então aí a gente vai separar os grandes artistas, é mais do que um show, né?
1: Então agora voltando a falar do 6º Canta Rio Fase Municipal que acontece hoje, Adão, vamos falar então agora sobre premiação, também sobre os jurados, em relação à premiação, né? Para os vencedores dessa grande noite, qual será a premiação?
0: Então na categoria juvenil, nós vamos premiar 10 cantores, né? Então começa ali o primeiro lugar, né? O primeiro lugar vai receber 400, daí vai para 200, 100, né? E até o décimo, cada um leva R$50, né? Na categoria adulto, vai começar em 800, 500, 300, 200, 150 e daí finaliza também com R$50 toda até o décimo lugar, né? Vai totalizar aí R$3.300, né, em dinheiro que vai ser, né? Até aproveito para agradecer os nossos patrocinadores, né? O Sicredi que está nos ajudando aí, e o Papelão Microondulado, né? São as duas empresas que estão nos ajudando aí com a questão da premiação em dinheiro.
1: Excelente. E agora falando sobre o corpo de jurados, Adão, serão quantos jurados?
0: São três jurados.
1: Uhum.
0: Três jurados. É, uma das juradas é conhecida nossa de longa data, ela organiza muitos eventos, muitos festivais, né? Que é a Thaís, ali de Inácio Martins, né? É, então ela é uma das juradas. Daí teremos a Thaís, ela sempre cantou, né? Ela é música e tal, mas ela sempre foi forte na questão de organização de festivais. Ela, inclusive, eu participei de muitos e muitos festivais que ela estava organizando, né?
1: Legal.
0: E daí teremos também o Rafael Augusto, né? O Rafael Augusto, ele é maestro, ele é cantor, ele é compositor e é violinista, né? Inclusive, quero falar para ele preparar uma música no violino para fazer pra gente durante o festival. E temos a Viviane, que também é professora de música lá na cidade de Irati. Ela é professora de coral, técnica vocal e professora de piano, né? Então, são todos músicos aí, conhecedores, que estarão então aí julgando
2: Sim.
0: os nossos cantores. Então,
2: são todos de fora, né, Thaís? Para manter, né, a nossa idoneidade, né?
0: Isso, é.
2: Então, deixar essa imparcialidade. Então, pessoas de fora que vão vir e vão julgar, né?
1: Legal.
2: Sem ter amizade e tudo mais.
1: Uhum.
2: Preferências.
0: Inclusive, esses dois jurados aí que eu citei por último aí, eu conheci eles num evento que eu tava tocando lá de Irati, né? Então, eu acredito que eles nem ouviram esses nossos cantores cantar. Então, isso vai ser bem, bem interessante, né? Vai ter uma opinião bem, bem particular.
1: Adão, e quais são os critérios que os jurados irão avaliar, observar nos candidatos?
0: Então, se mantém como padrão quase que a afinação, né? É ritmo, é a interpretação, que são os pontos fortes aí do julgamento, né? Para que eles estejam julgando aí os candidatos.
1: Maravilha. Secretária, o Sexto Canta Rio, então, já entra aí junto com a programação das festividades da Igreja Matriz, né? Em comemoração ao padroeiro, que inclusive hoje, né? Feriado, dia do padroeiro. Então, se quiser comentar um pouquinho em relação a essa programação, fique à vontade.
2: Ah, então vamos, eu faço parte da comissão da Matriz também, estamos trabalhando desde quarta-feira, as mulheres da cozinha lá estão cozinhando, ontem estiveram fazendo charuto, estive fazendo torta até as 10 da noite, junto com as minhas companheiras lá da igreja. Então é quando nós unimos a festa com o festival, é para que a festa também da Matriz dê melhor, né? E isso só acontece se todos vocês que estão em casa, que estão nos escutando nesse momento, vierem participar conosco. Então, agora às 9 da manhã nós teremos a Santa Missa. Às 13 horas nós temos a venda de pastéis, doces, bolos, cucas, cerveja de casa, tem de tudo para vender. E também pode, quem estiver hoje à tarde, já pode ir acompanhando também os ensaios do festival, né? Então, vai lá, compra as coisas, já acompanha o festival. Então, o festival nós temos para início às 20 horas aqui, Adão, na programação. Mas eu acredito que ele começa um pouco antes, porque como a missa é às 9 da manhã, agora às 9 da manhã, o festival não precisa iniciar às 20, ele pode iniciar um pouquinho antes. Mas acredito que com todas as falas e tudo mais, as preparações, começamos às 20 horas. E assim, gente, o que não dá para deixar de dizer também é que nós temos às 23 horas um show baile com o Grupo Minuano, né? Então, além do festival, que vai ser maravilhoso, que todo mundo deve ir lá acompanhar, apesar que temos transmissão, teremos a transmissão do festival. Mas vão lá, gente, não vão ficar em casa.
1: Com certeza.
2: Vai lá tomar um quentão, vai comer pastel, saia com sua família, leve suas crianças e vai acompanhar, vão prestigiar os nossos cantores municipais. E depois já fica pro bailão, né?
0: A transmissão é muito bacana, né? Mas só que ela te tira um pouquinho da tua emoção de estar sentindo a vibração do som no espaço e tal, né?
2: E falando, né, de todo o dia de hoje, né? Então, esperamos vocês. Mas já falando também, Thaís, do dia de amanhã, no sábado. Então, amanhã, no sábado, às 13 horas, nós temos também venda de pastéis, doces, bolos e cucas. E com uma mudança muito importante. A missa não é 7 da noite. A missa vai ser amanhã às 5 da tarde. Então, vai ser sábado com missa às 5 da tarde, não 19 horas. Porque às 20 horas nós teremos o bingo com muitos prêmios. Então, missa às 5 da tarde. Você que gosta de vir na missa no sábado, a missa essa vez é 5 da tarde. E lembrando que a partir das 19 horas, amanhã vai ter o telão com o jogo da estreia do Brasil na Copa do Mundo. Então, por isso a mudança do horário da missa. Uhum. A missa às 5, às 19 horas o jogo e 20 horas o bingo, mas o telão vai continuar lá para ninguém perder nenhum gol que eu espero que o Brasil esteja fazendo.
1: Assim esperamos.
2: Meu Deus, né? Precisamos ganhar essa Copa, tá? Tá encantado. E no domingo, às 9 da manhã, Santa Missa, bênção dos veículos e carreta dos padroeiros. Às 11:30 da manhã, almoço completo, charuto, pirogue, risoto, churrasco, carne assada. Às 13:30, início do leilão. Às 15:30, baile show com o Chiru Missioneiro e o grupo Marca Fanangueira. E às 18 horas, nós teremos o sorteio da grande rifa, que está sendo rodado faz muito tempo já. Essa rifa já está rodando e tudo mais. Então, esperamos vocês prestigiando a nossa festa da Matriz hoje, amanhã e domingo. Muita atração, muita comida boa, muita gente animada esperando por vocês lá. E, claro, com muita segurança no local. Muita organização para que todo mundo seja muito bem atendido.
1: A cultura oferece várias atividades da população. Entre essas atividades tem a fanfarra e tem também aulas de canto, né, Adão?
0: Isso mesmo, né? Então, esse ano, um dos diferenciais que nós vamos ter no nosso festival, inclusive, é que boa parte, sabe, eu acho que dá para jogar até uns 80% dos cantores, eles passaram, né, e trocar umas experiências com a gente ali para ajustar algumas coisinhas, e isso vai fazer com que a disputa fique mais difícil ainda, porque sim, eu que estou observando cada um que passa ali por nosso projeto se chama Canto na Prática, né? Então, cada um deles que passou ali para ensaiar, a gente percebe que eles cresceram muito durante esse tempo aí, e a disputa não vai ser tão distante um do outro, não. Vai ser ali acirrada ali.
1: Legal.
0: E a fanfarra está acontecendo nas quartas-feiras, né? Nas quartas a gente tá com um grupo de fanfarra na cidade, né? Quem tiver interesse, se a gente começa 17h30 os nossos ensaios, aí a gente faz bem no centro da cidade, ali na cultura mesmo. E temos nas escolas também, né? Nas escolas também está acontecendo a fanfarra, alguns projetos aí na educação integral que está acontecendo as aulas de fanfarra.
2: Lembrando que a Aline, né, toda terça, quinta, tá com a aeróbica, antes era pago, né? Então nós conseguimos incluir no projeto a cultura, então é de graça, as aulas de dança, as aulas da aeróbica, você tem que se movimentar. Eu sei que é inverno, sei que tá frio, mas uma aula melhor que a outra dela, gente. E é uma forma de praticar, né? Um exercício. A dança move o corpo inteiro, é um exercício completo, né? A aeróbica mais ainda. Então não deixe de participar. Lembrando também o Moleca. Escrevam as meninas, os meninos. Teremos agora em julho a apresentação deles, né? No aniversário do município. Então não deixe de colocar os filhos, as crianças de vocês nas aulas de canto, na fanfarra. O professor de violão está saindo agora. A escolha do professor de violão, teremos o julgamento na próxima semana, dia 24, dos currículos que foram entregues. Então já teremos também a contratação do professor de violão para voltar com as aulas de violão. E as aulas de gaita, a professora Cibaldo está lá. Os melhores horários do mundo são do professor Cibaldo. Não tem como um senhor aposentado dando aula de violão, de gaita, né? Então, ele estará lá à disposição para receber vocês.
0: Tem dias, né, que a nossa Casa da Cultura lá é música de todos os tipos em várias salas, né? Tem dias que tem aula de canto embaixo, né? Você pode, depende da posição que você vai ficar na frente do prédio da cultura, você vai ouvir o canto, senão você vai ouvir as músicas dançantes que estão na sala de cima e tem a gaita lá no final. Então tem dia que tá animado lá.
1: Que bacana. Adão, você comentou do projeto, né? As aulas ali de canto. Tem vagas abertas? Dá para fazer inscrição? Como que funciona? Sim, quem eu procuro?
0: Foi divulgado um link de inscrição, sabe? Uhum. Mas o pessoal que chega lá, a gente passa, ou que manda mensagem pra gente, a gente envia o link, né? E se inscreve através daquele link. E depois é só participar. Nas terças-feiras sempre acontece esse canto na prática, aí é todas as terças. A gente começa de manhã, né? Após o almoço, e à noite também. O dia todo é música cantada ao vivo lá no Prédio da Cultura.
1: Pessoal, quero agradecer a presença de vocês. Se quiser acrescentar mais alguma coisa em relação ao Festival Canta Rio, que acontece hoje às 19 horas, ou algum outro recado da cultura, ou a secretária, né, se tiver algum recado também da educação, que também é sua pasta, fiquem à vontade.
2: É, só dando uma notícia maravilhosa aqui, mais uma vez, nossa cidade, com a escola Wanda S, ficou em primeiro lugar no Matific no Paraná. É, que alegria, desculpa, no Paraná não. Na região. Uhum. Nós temos a ANSESPAR, então da região ANSESPAR, nossa escola, primeiro lugar da Olimpíada da Matific. Então, quero agradecer a todos os pais que estiveram junto com as crianças, ajudando, né, nessa Olimpíada, que era totalmente destinada, né, a esse auxílio em casa, com os pais, ali um pouco na escola, mas essa atuação das famílias é essencial para o sucesso das nossas crianças, com certeza. E também dizendo que estarei cantando hoje à noite, né, no festival. Espero vocês para vir nos prestigiar. O Adão também estará, né?
0: Vamos lá fazer um dueto.
2: Vamos fazer um dueto.
0: O problema é que a Adriana nunca ensaia, sabe? Ela só escolhe a música e vamos cantar essa.
1: Olha o Adão entregando a secretária.
2: Poxa, gente, vocês sabem, eu tenho duas secretarias, eu não tenho muito tempo, Adão, mas eu faço o que eu posso.
1: Tem que dar um desconto, né?
2: E quem sabe faz ao vivo, tá? Só para te avisar, tá? Então, estaremos esperando vocês para esse festival. Venham prestigiar os nossos cantores, venham passar uma noite de inverno diferente, estando conosco em mais um festival municipal aqui de Rio Azul. Um abraço a todos.
1: Intervalo e eu volto já já.
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1: Muito bem, de volta. Olha, o padre João Francisco tem um recado para você, ouvinte. Ele fala sobre o Jubileu de Ouro 2026-2027, gente. Né? A Diocese de União da Vitória inicia as celebrações do Jubileu de Ouro hoje, sexta-feira, dia 12. E agora a gente ouve então o padre João Francisco.
2: Olá, ouvintes da Rádio Talento FM de Rio Azul. Sou o Padre João Francisco e falo em nome da Diocese de União da Vitória. Quero assim fazer um convite a você, ouvinte, para o dia 12 de junho, dia em que celebraremos o dia do Sagrado Coração de Jesus, padroeiro da nossa Diocese de União da Vitória, que este ano iniciará e vivenciará o ano jubilar. 50 anos da nossa diocese, iniciando no dia 12 de junho, com a celebração na nossa Catedral em União da Vitória, celebração às 19 horas. E ao longo do ano jubilar, vamos refletir sobre toda a nossa caminhada como diocese, a história da fé, a história da evangelização, a história daqueles que fizeram com que o reino de Deus acontecesse nos 13 municípios que fazem parte da nossa diocese, as 25 paróquias, mais de 400 comunidades. É uma história de fé. Por isso precisamos louvar, agradecer e pedir ao Sagrado Coração que continue abençoando abundantemente a todos aqueles que fazem parte desta história. Jesus, manso e humilde de coração, fazei o nosso coração semelhante ao vosso.
1: Muito bem, então você ouviu o padre João Francisco comentando sobre o Jubileu de Ouro 2026-2027, gente. Hoje, né, dia 12 de junho, dia do Sagrado Coração de Jesus, a Diocese de União da Vitória inicia as celebrações do Jubileu de Ouro, tá? Então, como contou o padre pra gente, às 19 horas na Catedral em União da Vitória. E agora vamos até Curitiba com Jomar Valença, que traz sempre os destaques do Paraná pra gente. Jomar, bom dia.
3: Alô, alô, Thaís Vieira. Muito bom dia. 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Muito bom dia a toda a equipe e a você em Rio Azul pela 97.9. Tempo chuvoso em Curitiba, sexta-feira, 12 de junho. Chuva moderada nesse momento, 14 graus a temperatura aqui na capital. E a previsão é de 17 graus para a tarde de hoje. Mais de 3 mil paranaenses já utilizaram a autorização eletrônica de doação de órgãos, documento digital que permite registrar oficialmente o desejo de ser doador. A ferramenta foi criada para facilitar a manifestação de vontade da população e ampliar a conscientização sobre a importância da doação de órgãos e tecidos. O Paraná é referência nacional na área de transplantes e mantém uma das maiores taxas de doação do país. O cadastro pode ser feito gratuitamente pela plataforma oficial AEDO, A-E-D-O, AEDO, Autorização Eletrônica de Doação de Órgãos, disponível nos canais dos cartórios de notas e do Conselho Nacional de Justiça. O INSS decidiu suspender novas convocações para perícias de revisão do benefício de prestação continuada, o famoso BPC, enquanto remaneja servidores para reforçar o atendimento da fila de pedidos iniciais. As novas convocações do chamado pente fino ficam paralisadas temporariamente, mas as cerca de 280 mil perícias já agendadas para este ano serão mantidas. O órgão informou ainda que segurados que já receberam convocação devem acompanhar o processo pelos canais oficiais, como o aplicativo Meu INSS ou telefone 135. Com tempo chuvoso em Curitiba e temperatura máxima prevista para a tarde de hoje de 17 graus, Jomar Valença com as informações da rede AERP. A todos, boa sexta-feira.
1: Muito obrigada, Jomar. Um excelente dia para você aí na capital paranaense, Curitiba. Jomar volta com a gente na segunda edição ao meio-dia, trazendo mais destaques. Olha, atenção, gente, para as vagas de emprego que estão disponíveis aqui em Rio Azul, através do posto avançado da Agência do Trabalhador. Tem vaga para ajudante de obras, tem vaga para auxiliar de linha de produção, auxiliar de produção, auxiliar de produção em madeira, auxiliar de mecânico industrial, carpinteiro, mecânico industrial, mecânico profissional de automóveis, motorista de caminhão, operador de loja, motorista entregador de gás, operador de escavadeira, pedreiro, serviços gerais e vaga também para marceneiro. Se você tem interesse em qualquer uma das vagas que eu acabei de citar, leve o seu currículo até a Agência do Trabalhador de Rio Azul. Lembrando, gente, alguns detalhes importantes. Você, candidato, precisa informar a vaga pretendida no currículo, tá? Então, é um detalhe que às vezes, né, muita gente acaba esquecendo, passa despercebido, mas é importante você informar a vaga pretendida no currículo. Então, é um currículo com foto, telefone de contato e todos os seus dados pessoais. Você pode entregar diretamente na Agência do Trabalhador ou ainda enviar pelos seguintes canais: pelo WhatsApp 42 31 32 6892, repetindo 42 31 32 6892, ou pelo seguinte e-mail: agriozul@trabalho.pr.gov.br. Repito: agriozul@trabalho.pr.gov.br. Lembrando que o endereço da Agência do Trabalhador em Rio Azul é Rua Coronel Hortêncio Martins de Melo, número 301, ali em frente ao Mercado Martins Matriz. E tem vagas na Madeireira Rio Claro, também aqui de Rio Azul, viu, gente? A Madeireira informa que tem vaga para auxiliar de mecânica industrial e para auxiliar de produção nos períodos diurno e noturno. Então, atenção, para a vaga de auxiliar de mecânica industrial, os requisitos: ensino médio completo, conhecimento e experiência em solda MIG, experiência em montagem, desmontagem e regulagem preventiva e corretiva em equipamentos e máquinas industriais. O salário a combinar, mais vale alimentação de R$300. Além dos benefícios, seguro de vida, uniforme completo, os convênios farmacêutico, odontológico, gás, empréstimo consignado e cartão presente de Natal. Para as vagas de auxiliar de produção, são os mesmos benefícios que eu acabei de citar, com o diferencial que tem também ajuda de custo para combustível aos colaboradores que moram em outras cidades. O salário é R$2.123 e vale alimentação. Candidatos interessados podem entregar currículo na portaria, na Rua Jacob Burco, número 2, ou enviar para o e-mail rh@mrclaro.com.br. Repetindo, rh@mrclaro.com.br. Gente, está acontecendo também a 18ª campanha. Campanha do Agasalho SESC, SENAC e RPC 2026. Então você pode doar roupas, agasalhos, cobertores, e a Rádio Talento é um ponto de coleta aqui em Rio Azul. Então você pode trazer até aqui a emissora suas doações, né? Pode ser roupas, cobertores, agasalhos, traga até a Rádio Talento. Hoje nós não estamos, né, fazendo atendimento. A emissora está fechada hoje por causa do feriado em Rio Azul, mas, né, normalmente, gente, o nosso horário então de atendimento é de segunda a sexta-feira, das 8 da manhã até as 11:30 e das 13 às 18 horas, e aí amanhã, no sábado, é das 8 ao meio-dia. Então, dentro desse horário, você pode vir até a emissora e ali na nossa recepção você encontrará uma caixa bem grande, e pode depositar ali a sua doação. Lembrando, roupas, agasalhos, cobertores, né, o que você puder ajudar. Lembrando, né, gente, peças em boas condições. Contribua então com a 18ª campanha do Agasalho SESC SENAC e RPC 2026. 8:33 agora.
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0: 8:34.
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11: 8:37.
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4: 8:39.
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1: Muito bem, de volta. Pois é, amanhã, clima de Copa já, né, gente? Amanhã o Brasil faz a sua estreia. Nós somos um povo animado, né? Que gosta de fazer decoração, de torcer, de vibrar e às vezes a gente acaba se empolgando. E olha, a Copel faz um alerta que é proibido instalar enfeites em postes da rede de energia. Confira agora a reportagem com Gustavo Vaz, que traz mais informações.
2: Com o início da Copa do Mundo 2026 e os preparativos para a estreia da seleção brasileira neste sábado, a Copel faz um alerta aos torcedores. Enfeites em postes são proibidos e envolvem riscos de acidentes por choques elétricos. Segundo a companhia, como os Jogos do Brasil mobilizam os torcedores que enfeitam casas, pintam ruas e instalam bandeirinhas, para evitar acidentes é importante manter distância da rede elétrica, tanto a externa como também entradas de serviço de energia das residências. Nas ruas também é necessário ter atenção com a rede elétrica. Não se deve lançar enfeites sobre o cabeamento de energia, nem apontar fogos de artifício. Além disso, é importante evitar o uso de materiais metalizados e de água próximos da rede. Outra orientação da Copel diz respeito a ligações elétricas em locais de aglomeração para a exibição dos jogos da Copa, onde é comum o uso de telões e equipamentos de som. Nesses casos, a recomendação é não conectar muitos equipamentos numa única tomada, com a utilização de extensões ou adaptadores, já que o excesso de equipamentos ligados a uma única fonte de energia causa sobrecarga e pode gerar incêndios. Em estruturas para exibição de jogos em telões, também é preciso ter atenção na montagem e na desmontagem, considerando a proximidade das redes elétricas aéreas. Em casos de acidentes que envolvam a rede elétrica, a linha direta com a Copel é pelo 0800-5100-116, número que pode ser acionado de qualquer telefone. Outras recomendações estão disponíveis na Agência Estadual de Notícias pelo site paraná.pr.gov.br/AEN. Repórter Gustavo Paz.
1: Pois é, né, gente? Alguns cuidados necessários. Vamos torcer, vibrar pela nossa seleção, mas isso tem que ser feito sempre com muita segurança e cuidado. Olha aí, a destaque no giro. O giro de notícias da agência Rádio Web de hoje, o giro nacional. Campeão da Copa de 70 e zagueiro Brito morre aos 86 anos.
3: Sexta-feira, 12 de junho de 2026, este é o giro de notícias. Eu sou Norberto Notari e você acompanha os destaques do momento. Morreu aos 86 anos o ex-zagueiro Brito, titular da seleção brasileira tricampeã da Copa de 70. Ele estava internado desde o dia 14 de maio por um quadro de pneumonia em um hospital na Ilha do Governador, zona norte do Rio. A morte foi anunciada pela família nas redes sociais. Dois jogos abriram a Copa do Mundo nesta quinta. O México, um dos países anfitriões, venceu a África do Sul por 2-0. Mais tarde, a Coreia do Sul passou pela República Tcheca, 2-1. Hoje tem mais duas seleções que jogam em casa. O Canadá enfrenta a Bósnia e Estados Unidos pega o Paraguai. O Tribunal de Contas da União investiga a transferência pelo governo de dinheiro esquecido nos bancos para um fundo que está sendo usado para garantir as operações do Desenrola 2.0. A preocupação se dá pelo fato do recurso não estar no orçamento. A Comissão Nacional de Energia Nuclear confirmou a ocorrência de um incidente com material radioativo no Instituto de Pesquisas Energéticas e Nucleares, o IPEN, em São Paulo. De acordo com o órgão, foram detectados traços de tecnécio 99 durante a retirada dos sensores biológicos de um equipamento utilizado na produção de radiofármacos. O presidente dos Estados Unidos, Donald Trump, afirmou que um acordo para encerrar o conflito com o Irã está próximo de ser concluído e pode ser assinado já nesse final de semana. O governo iraniano, contudo, afirma que ainda não chegou a uma decisão. O Júri Nacional de Eleições do Peru começou a revisar as cédulas contestadas na eleição presidencial. A apuração está na reta final. A última divulgação, com mais de 98% das urnas apuradas, a governadora Keiko Fujimori aparecia com leve vantagem sobre o candidato de esquerda, Roberto Sanches. O Giro de Notícias é uma produção da Agência Rádio Web. Produção e apresentação, Norberto Notari. Trabalhos técnicos, Mário Melo.
1: E olha, a OMS diz que o risco de ebola na Copa do Mundo de Futebol permanece baixo. Informações, Felipe de Carvalho.
4: No início da Copa do Mundo de Futebol no Canadá, México e Estados Unidos, muitos torcedores da Europa viajarão para participar do evento de 11 de junho a 19 de julho. O diretor regional da Organização Mundial da Saúde, OMS, para a Europa, Henry Cluj, tranquilizou os fãs do esporte a respeito do risco de transmissão de ebola, afirmando que nenhum dos países anfitriões, nem a região europeia, tem casos atualmente. Recentemente, um paciente tratado para ebola se recuperou em território europeu após a evacuação de Uganda. Ele foi isolado com segurança na Alemanha e 5 contatos foram separados e monitorados por 21 dias. Nenhum deles adoeceu. Atualmente, não há casos ativos na região e nenhuma evidência de transmissão local. Por isso, a OMS afirma que o risco geral permanece baixo. Mesmo nessas circunstâncias, o representante da OMS declarou que é preciso estar preparado para grandes eventos que reúnem milhares de pessoas. A recomendação é ficar atento a sintomas do ebola, como febre, dores e vômitos. Para pessoas que viajaram recentemente para a República Democrática do Congo ou Uganda e se sentem mal num período de 3 semanas, a orientação é procurar atendimento médico. A OMS enfatizou que verificações de saúde de rotina nas fronteiras ou em grandes eventos existem para proteger a todos. A maioria dos casos de ebola neste surto atual estão ocorrendo em áreas remotas da República Democrática do Congo e a triagem está sendo realizada antes das pessoas viajarem das regiões afetadas. Além disso, vale lembrar que o ebola não se espalha pelo ar e a infecção requer contato direto com os fluidos corporais de alguém doente. Outra característica da doença é que as pessoas só ficam contagiosas quando estão visivelmente doentes.
5: Da ONU News, em parceria com a agência Rádio Web, Felipe de Carvalho.
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0: Muito bem, de volta. Bom dia aos nossos ouvintes que estão na sintonia, para quem está participando aqui com a gente. Nosso ouvinte mandou aqui foto, gente, de uma cuia de chimarrão. Ele disse assim que está ouvindo as notícias e tomando seu chimarrão, que é companheiro de todos os dias. Nosso ouvinte mandou aqui a foto, uma foto, um chimarrão bem bonito, viu? Caprichado. Abraço. Nosso ouvinte não assinou a mensagem, mas obrigada pelo carinho. Você que está na sintonia, um bom chimarrão. Agora eu chamo o repórter Alan Barbosa para falar, gente, sobre o El Niño. A intensidade pode ser a maior já registrada e você confere todas as informações agora na reportagem.
1: Temperatura da superfície do Oceano Pacífico Equatorial superou a barreira de 0,5 graus acima da média histórica, o que significa que o El Niño chegou. De acordo com o Instituto Nacional de Meteorologia, nesse início de junho, a medição chegou a 0,7 graus. Doutor em meteorologia do IMET, Leidson Galvíncio Dantas, explica que entre as características do El Niño estão o déficit de chuvas nas regiões norte e nordeste.
2: Em relação à região centro-oeste e sudeste, ele tende a aumentar o risco de ter chuvas irregulares e atrasar o início do período chuvoso. E já na região sul do Brasil, ele tende a aumentar a chance de ocorrências de chuvas extremas, aquelas chuvas de excesso de precipitação. Em relação à temperatura, ele tende a aumentar a temperatura em todo o Brasil e também em do El Niño, há uma maior frequência da ocorrência de ondas de calor na região centro-oeste e sudeste do Brasil, justamente porque as frentes frias tendem a ficar aprisionadas, digamos assim, na região sul.
1: O meteorologista detalha que o El Niño dura de 7 meses a 1 ano, com intensidades diferentes. Ainda não dá para confirmar com precisão, mas o fenômeno pode bater recorde esse ano.
2: O horizonte de previsão que a gente tem, ele vai até o final do verão e início do outono, então pelo menos até esse período a gente se espera que tenham condições de El Niño. Ele já iniciando agora, nesse trimestre maio, junho, julho, com intensidade fraca, evoluindo sua intensidade para moderada já no final do inverno, início da primavera. Durante a primavera ele ganha intensidade, ele fica com intensidade entre forte, e no final da primavera para início do verão existe probabilidade para que ele aumente essa intensidade e vá para intensidade muito forte, que de forma jornalística e popularmente está sendo divulgado como Super El Niño.
1: Na região sul, há preocupação com a intensidade de chuvas que pode provocar deslizamentos e alagamentos. Segundo Galvíncio Dantas, a região centro-oeste é a que costuma sentir menos os efeitos do El Niño. Mas para os próximos 3 meses, a previsão do IMET é de que a temperatura média na região pode ter aumento de 0,4 a 1 grau, a depender da localidade. Agência Rádio Web de Brasília, Alan Barbosa.
0: Pois é, nós temos falado bastante sobre o El Niño, né, gente, nas últimas semanas. Os meteorologistas têm feito alertas, né, trazido esse tema. E agora também a meteorologista do CIMEPAR, a Júlia Munhoz, fala sobre o El Niño. Vamos ouvi-la.
3: A Oceânica e Atmosférica Americana, também conhecida como NOAA, confirmou nesta quinta-feira que as condições do El Niño já estão presentes no Oceano Pacífico Equatorial. O fenômeno deve se intensificar gradativamente e atinge o ápice, podendo ser classificado como forte a muito forte entre a primavera e o verão de 2026-2027 aqui no Hemisfério Sul. Os dados constatados pela NOAA apontam que a temperatura da superfície do mar já está acima de 0,5 grau Celsius desde maio, e as previsões apontam que essa temperatura seguirá em elevação. Também foi confirmado o acoplamento entre os componentes atmosféricos e oceânico. A direção dos ventos na região do Oceano Pacífico Equatorial, que era de leste para oeste, começou a mudar para o sentido contrário, trazendo as águas quentes da Oceania em direção a oeste da América do Sul. Como estamos falando de um fenômeno em larga escala, que produz impactos climáticos globais, é necessário que esse aquecimento das águas do oceano esteja acima da média em pelo menos 0,5 graus Celsius por pelo menos 3 meses consecutivos para que o El Niño seja consolidado. A previsão aponta que isso ocorra em julho. Portanto, neste momento, o El Niño ainda não impacta diretamente o clima no Paraná, mas isso já pode ocorrer a partir de julho. A tendência é que o registro de chuvas mensais seja acima da média no Paraná até dezembro, com maiores volumes durante a primavera. Essa informação também foi confirmada pela atualização do Sistema Europeu Copérnicos, divulgada nesta última quarta-feira.
0: Bem, então você ouviu a meteorologista do CIMEPARA, Júlia Munhoz, falando também sobre o El Niño. 8:56 agora. Eu agradeço a sua companhia. Daqui a pouquinho a gente se encontra novamente no Interligados. E se você perdeu algum detalhe ao meio-dia, temos a segunda edição do Talento Notícias. Até mais.
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6: 3 da madruga, a gente

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Se é para namorar e deixar o outro em casa, não namore. Se é para namorar sem querer dividir e dar satisfação, não namore. Por isso, coloque na sua vida alguém que ria das suas piadas, que ame o seu lado engraçado ou sua inteligência para debater assuntos. Encontre alguém que lhe escuta atentamente, que com fascínio absorva as coisas que você aprendeu e quer compartilhar, quer ensinar. Aquele sorriso junto com um toque despretensioso. Aquela puxada para perto. Aquele carinho. Você não pode namorar alguém tendo medo que qualquer brincadeirinha essa pessoa irá estourar com você ou essa pessoa vai ficar magoada. Não estou aqui falando daquelas brincadeirinhas, daquelas ofensas disfarçadas de brincadeira, não, tá? É importante saber separar as coisas. Eu tô falando daquele tipo de pessoa que, apesar de estar com você, apesar de ser o seu parceiro ou parceira, mas parece que essa pessoa sempre está incomodada com a sua felicidade. Ela não pode ver você rindo, se divertindo, brincando, que ela dá um jeito de ir lá e podar isso. Se é para namorar e sofrer, não namore. Se a pessoa te desrespeita de alguma forma, se ela grita com você, não namore. Não namore essa pessoa. Porque tem tanta gente bacana por aí. Relacionamento precisa ter em primeiro lugar respeito. Precisa ter cumplicidade. Precisa sim ter amor, carinho e tantas coisas boas. E se falta o respeito, já tá dando errado. Pense sobre isso. O amor é lindo, mas é importante não romantizar relações tóxicas. É importante não romantizar relações abusivas. E essa é a nossa reflexão, é o nosso recado para hoje. A gente aprende que ser feliz juntos é mais do que possível. É necessário e é fundamental para encarar o mundo difícil que nos espera lá fora. Porque a vida dura. O mundo já é difícil. A vida é dura, sim. A gente apanha da vida. Então, pelo menos o nosso relacionamento, esse, ele não pode ser um campo de batalha. Precisa ser aconchego, acolhimento, carinho e não um campo de batalha. Relacionamento não é para ser complicado o tempo inteiro, difícil o tempo inteiro. É para ser bom, é para ser leve, é para te fazer bem. Pense sobre isso. Reflita e que você tenha um ótimo dia. Bora, né, gente? Tempo nublado, tivemos aí uma madrugada com chuva em Rio Azul. Muito bom dia pra você. Bom feriado pra quem tá aí aproveitando, curtindo de folga, gente. Ó, pra quem tá perdido aí, nossos ouvintes de outros municípios, aqui em Rio Azul, gente, hoje é feriado, tá? A gente comemora o padroeiro do município, Sagrado Coração de Jesus, por isso hoje é feriado. E bom dia para quem tá aí nos outros municípios também, outras cidades sintonizados aqui na 97. Abração para você de Rebouças, de Malé, nossos ouvintes de Irati, São Mateus do Sul, Inácio Martins. Quem mais? Manda aqui para mim de onde você está nos ouvindo. Participa através do 99919752. E muito amor para você que tá apaixonado. Pois é, gente, hoje, dia 12 de junho, é dia dos namorados, né? É um dia pra gente celebrar o amor, né? O amor saudável, pra gente celebrar o amor da nossa vida, né? Então, pra você que tá aí, tá vivendo um relacionamento, tá apaixonado, tá feliz, desejo muito amor pra vocês, muita cumplicidade, muitas coisas boas.
E a gente vai começar então, Interligados de hoje, um clima de Dia dos Namorados, né, gente? Ao som de Marisa Monte. Bom dia pra você. 9:13 agora.

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indicação do ouvinte também, clima, né, gente? De muito amor. Com Bruno e Barreto, 40 graus de amor. Eu volto já já com muito mais música, sua indicação.

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Muito bem, de volta, valendo a sua participação. Pede sua música favorita, me conta o que você está fazendo por aí. Dia 12 de junho, dia dos namorados. Hoje o amor está no ar, né, gente? Não tem jeito. Dia 12 de junho, automaticamente, ó. Os passarinhos cantando, todo mundo apaixonado. É, hoje é dia de amor, viu, gente? Hoje é de demonstrar amor. Por isso, mande a sua mensagem, faça a sua declaração, diga o quanto a pessoa que você ama é importante para você, porque ela é importante. Olha, a Antonina, nossa ouvinte queridíssima, tá aqui na sintonia, e ela disse assim, ó, hoje dia de folga, tô aqui com o Miguel, curtindo o dia dos namorados. Gente, que delícia, muito amor para vocês e Antonina, Miguel. Vou até mudar o clima aqui, ó, até mudar a trilha sonora, gente. E vou mudar a trilha sonora também porque tem mais declaração por aqui, minha gente. Tem gente indicando música, mandando mensagem. Olha só, gente, vou ler como a ouvinte disse aqui, ó. Essa mensagem pro homem da minha vida. Ele que transforma meus dias comuns em momentos especiais. Feliz dia dos namorados. Ser sua esposa é um privilégio e uma alegria diária. Que a gente continue sendo eternos namorados, parceiros de vida e cúmplices em tudo. Amo você demais. Gente, essa declaração lindíssima é lá pro Ariel. Atenção, nosso ouvinte Ariel. Essa declaração linda da sua esposa, a Lucineia. Lucineia também, nossa ouvinte queridíssima, que tá sempre na sintonia. E ela dedicou essas palavras de muito carinho, muito amor pra você. Ah, que lindo, gente. Arrasou, viu, Lucineia? Arrasou. Lucineia indicou, inclusive, música aqui pro seu amor, pro Ariel, a música do Fido Mijeca, Pra Sempre, que a gente vai curtir daqui a pouquinho. E olha, esse casal, gente, eles têm cumplicidade, viu? Eles têm cumplicidade. Por quê, Lucineia? Porque o Ariel também mandou mensagem pra você, pediu música especialmente pra você. Ele disse, ó, pediu pra tocar a música da Paula Fernandes pra você, especialmente pra Lucineia, tá combinado, viu, Ariel? Muito amor pra vocês, casal, obrigada pela sintonia de sempre. E os frutos desse amor, gente, eu recebi vídeo aqui dos frutos desse amor, tá? Os nossos mini ouvintes, os dois meninões fofuchos, estão aí na sintonia, brincando, fazendo bagunça e curtindo a programação. Um abraço pra vocês, muito amor pra essa família linda, gente, viva o amor, né? Quero ver quem tem coragem de mandar áudio, viu? Quem aí tem coragem de mandar áudio e se declarar pro amor da sua vida? É, manda pra cá, não tenha vergonha, não. Solte essa pessoa apaixonada que tá aí dentro de você. Declare o quanto você ama, o quanto essa pessoa é especial na sua vida. Seu namorado, namorada, sua esposa, marido, enfim, manda pra cá, interage 999199752. Então bora, né, gente? O amor está no ar.

0: hoje estamos num clima romântico, né, gente? Dia dos Namorados, é dia de celebrar o amor. E olha, eu desafiei, né? Eu desafiei e perguntei quem é que ia ter coragem de mandar declaração, mandar áudio por aqui, dizer o quanto, né, a pessoa amada é importante. E tem sim, gente, os meus ouvintes, os corajosos, declarando aqui seu amor, pedindo música. Olha só, bom dia.
1: Bom dia, Thaís, tudo bom, tudo tranquilo, roda uma música, qual que é, uma sertaneja?
0: Claro.
1: Isso que eu quero oferecer pra minha esposa, Eliane, que tomou na escuta do teu programa também, hoje é dia dos namorados, né? Tô com ela bem sossegada na sala, sentado, beleza? E para todos os ouvintes da Rádio Talentos FM.
0: Olha só que lindo, gente. Um abraço então para sua esposa Eliane. Acho que o nosso ouvinte é Antônio, né? Antônio, beijão para você, para sua esposa Eliane. Aproveitem bastante, muito amor, muita coisa boa para vocês. E o casal, daqui a pouquinho, na sequência, eu vou caprichar então, gente, uma sertaneja aqui pra gente comemorar o amor. Tem também por aqui. Bom dia, Thaís. Qualquer música com Marília Mendonça pro meu amor. O Jorge Moreira. É o pedido da Eliane, da Vila Barã. Combinado, Eliane. Beijo pra você, pro seu amor, o Jorge. Muita felicidade, muito amor pra vocês, pessoal da Vila Barã na sintonia. Daqui a pouquinho tem Marília Mendonça também. Tem mais pedido aqui do ouvinte? Oi, bom dia. Tem mais declaração, eu acho, gente.
2: Bom dia, Thaís. Estamos nos escutando do programa, que você acabou de ler a mensagem da Antonina aí. Estamos sim, bem de boa aí, feriadão, curtindo. Como hoje é dia dos namorados, e sábado, dia 13, minha esposa Antonina, minha eterna namorada, vai comemorar mais um ano de vida, a colher mais marosa do seu jardim. Um forte abraço. Eu amo ela demais.
0: Que lindo.
2: Aí, só para complementar essa mensagem aí, queria dedicar uma música para minha esposa Antonina, que ela, minha esposa, amarei ela até o final da minha vida. Te amo, meu amor, Antonina.
0: Ah, gente, que lindo! Parabéns, hein, gente, vocês estão arrasando nas declarações. Nosso ouvinte Miguel Antonina mandou mensagem, agora o Miguel aqui tá mandando mensagem também. Antonina, então, se amanhã é seu aniversário, desejo feliz aniversário, viu? Saúde, sucesso e muito amor pra vocês. Nosso casal apaixonado por aqui, que coisa linda, minha gente. É isso aí, solte a pessoa apaixonada que tá aí dentro de você. Abraço pro Paulo de Lai, ele também tá mandando aqui música pra esposa Elisângela. Abração pra você, Elisângela, também pro seu esposo Paulo de Lai, que é nosso ouvinte de todos os dias. Ele indicou a música, a gente, Amor, I Love You. Nós já começamos o programa com essa música, né? Foi a primeirinha de hoje pra entrar no clima dos dias dos namorados. Enfim, gente, hoje o dia é apaixonado e, né, nosso ouvinte pediu aqui, ó, uma música, né, sertaneja, pra gente comemorar um amor. Então vamos de Sinônimos com Chitãozinho Chororó e Ana Castela.

0: aí, Marília Mendonça, serenata pra gente comemorar o Dia dos Namorados, foi indicação do ouvinte aqui, nossos ouvintes dedicando músicas e palavras carinhosas, é um amor da sua vida. Difícil encontrar uma da Marília Mendonça mais apaixonada, viu, gente? Porque a maioria é aquela sofrência, né? Aquela sofrência que fala de traição, aquela coisa. Mas aí, serenata, essa música apaixonadinha pra gente curtir. E não para por aí não, gente. Tem mais áudio do ouvinte por aqui. Inclusive, tem um áudio aqui de uma ouvinte nossa que tava, o áudio tava lindo, viu, gente? Comecei a ouvir ali o início, o ouvinte apagou. Que pena, ó, se conseguir, manda novamente, que ainda dá tempo. Bom dia.
1: Oi, Thaís, bom dia. Tudo bem? Tudo tranquilo? Tudo também bem. Estou na escuta.
0: Que bom.
1: Também mando homenagem para minha esposa Águia, que é o meu braço direito. Ah. Tudo de bom para ela e muita saúde. Que continuamos assim para o resto toda a vida.
0: Ah, que fofo.
1: Tudo gente. De bom, um abraço.
0: Ah, um abraço, Dário. Um abraço para você, para sua esposa, muito amor. Tem indicação aqui também pro esposo Hélio, é o pedido da Ivani, ela desejou feliz Dia dos Namorados a todos que sabem amar, ó, é importante essa frase, interessante, viu, gente, a todos que sabem amar, porque tem que saber amar, viu, gente, tem que saber amar, viu, tá certo, uma frase bem sábia. Ela indicou também por aqui Amado Batista, Folha Seca, abraço também, tem mensagem aqui pro José Roberto Kowaleski. A esposa Josiane tá dizendo que ontem foi o casamento no civil e pediu música aqui. Então, abraço pra Josiane e pro José Roberto.

0: estamos fazendo 4 anos que estamos juntos. É, eu quero dizer para ele que eu amo muito ele, muito mesmo. Desde o primeiro dia que eu vi ele, eu amo muito ele. E desejo para ele tudo de bom. E que venham muitos e muitos anos de vida para nós.
1: Com certeza.
0: Amo muito ele. Obrigada, Thaís. Tchau, Eliane Silveira.
1: Ah, Eliane, que declaração linda, muito amor pra vocês, casal, viu, gente, que linda. Eu sei, dá um pouquinho de vergonha, né, eu entendo, mas olha que lindo, gente. Também tem mensagem aqui pro esposo Antônio Carlos Moreira, pelo Dia dos Namorados, dizendo que ele é o amor da minha vida, a Maria Regina, que mandou por aqui, a Maria Regina lá da Cristo Rei. Ah, gente, que coisa linda. Um trechinho então da música de Elton John, pra gente curtir a indicação da Eliane, fechando o programa de hoje. Obrigada a todo mundo que tava aí na sintonia com a gente.
2: Bom dia, Thaís, toque a música do Rony Extremões, Frio da Madrugada, só pra ouvir João França da Vila Gerardi.
1: Oi, querido, um abração pra você, vou ficar devendo muita indicação hoje, tá? Nosso tempo se esgotou. A sequência tem Padre Reginaldo e eu volto ainda hoje. Até mais, beijo e até daqui a pouco.

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Curta mais um pouquinho. Manda teus anjos.

Manda Teus Anjos, gravado no Rio de Janeiro, no Maracanãzinho. Filhos amados, povo querido, em nome do Pai, do Filho e do Espírito Santo. Amém. Naquele tempo, Jesus pôs-se a dizer: Eu te louvo, ó Pai, Senhor do céu e da terra, porque escondestes essas coisas dos sábios e entendidos e as revelastes aos pequeninos. Sim, Pai, porque assim foi do teu agrado. Tudo me foi entregue por meio do Pai, e ninguém conhece o Pai senão o Filho, e ninguém conhece o Pai senão o Filho e aquele a quem o Filho quiser revelar. E completou: Vinde a mim, todos vós que estáis cansados e fadigados,

0: sob o peso dos vossos fardos, e eu vos darei descanso. Tomai sobre vós o meu jugo e aprendei de mim, porque sou manso e humilde de coração, e vós encontrareis descanso, pois o meu jugo é suave, o meu fardo é leve. Eu te louvo, ó Pai, Senhor do céu e da terra. Começa Jesus a exultar em Deus, nesta relação íntima que ele tinha com o Pai. Porque as coisas mais importantes do que fala o reino foram reveladas aos pequenos, aos puros, aos simples, aos despretensiosos. E depois ele termina dizendo: vinde a mim. Hoje, com essa imagem que nós temos do Sagrado Coração, que ele se apresentou a Santa Margarida Maria Alacoque, com um detalhe importante. Certamente você tem na sua casa, porque foi criado assim, um quadro do Sagrado Coração de Jesus, uma estampa do Sagrado Coração de Jesus. E nessa estampa contém uma mão de Jesus abençoando e outra mão de Jesus mostrando o seu coração.
1: É Jesus que vai passar.
0: E Jesus dizendo: venham a mim, venham. É um convite. Eu estou aqui. Venham a mim todos vós que estáis cansados, que estão fadigados sob o peso dos vossos fardos. Você está fadigado com o peso do fardo da vida, o fardo da existência, o fardo de doença, seja ela física, seja ela espiritual. O Senhor dizendo: venha a mim, eu darei descanso. Volte-se para essa imagem. Se você tiver uma imagem em casa, põe perto da TV, põe perto do rádio. Se você tem uma estampa, um quadro, antigo que seja, coloque em evidência hoje na sua casa. Eu repito: uma mão abençoando, outra apontando para o coração. Qual o teu fardo hoje? Eu vos aliviarei. E ele disse mais: tomai sobre vós o meu jugo. O jugo de Jesus é a bondade, é o perdão, então é suave. A raiva pesa, o ódio pesa, o rancor pesa, o desejo de vingança pesa. Tome o meu jugo, que é misericórdia. Tome o meu jugo, que é redenção. Tome o meu jugo, que é perdão. E ele diz mais: sou manso, a mansidão. Sou humilde de coração. E nesta mansidão e coração, nessa humildade de coração, encontraremos descanso. Sagrado Coração de Jesus, hoje é teu dia. Hoje é tua solenidade. Senhor, nós colocamos todo o fardo da vida. Nós colocamos, Senhor, todo o peso da nossa história, a história como um todo, da humanidade, mas a nossa história pessoal. Sagrado Coração de Jesus, fazei o nosso coração semelhante ao vosso. Sagrado Coração de Jesus, fazei o nosso coração semelhante ao vosso. Nós só começamos o programa. Nós voltamos com partilha de vida, leitura orante. Nós voltamos com testemunhos que edificam, mas hoje a solenidade do Sagrado Coração de Jesus é o seu ponto mais forte. Volte comigo.
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6: Esta devoção. Santa Margarida Maria Lacoque viveu num convento francês. Já tinha fama de mística. Mas no dia 27 de dezembro de 1673, recebeu a primeira visita de Jesus, que convidou-a a tomar o lugar da celebração da última ceia. Aquele lugar que ficou João, o discípulo amado. Ele disse: meu divino coração, disse Jesus a Santa Margarida, é tão apaixonado de amor pelos homens, que não podendo conter em si as chamas de sua ardente caridade, precisa de tua ajuda para difundi-las. Por isso, escolhi você para esse grande desígnio. Esta foi a primeira visão, a primeira manifestação do Sagrado Coração de Jesus. Meu divino coração é tão apaixonado pelo amor dos homens, não podendo conter em si as chamas da ardente caridade, e precisa de ti para difundi-las. Sagrado Coração de Jesus, fazei o nosso coração semelhante ao vosso. Ainda neste programa, faremos um ato de consagração ao Sagrado Coração de Jesus. Padre, o senhor não está esquecendo nada? Não. Sei, hoje também estamos no dia dos namorados. Hoje celebramos o quinto dia de Santo Antônio, mas do Brasil inteiro se celebra o dia dos namorados. E nós vamos fazer a oração dos namorados. E quando eu digo isso, falo enquanto aqueles que são namorados de fato, num processo de conhecimento, mas todos que precisam estar enamorados a vida toda, no relacionamento. Por isso a frase é também muito própria. Santo Antônio, restaurai a vida sentimental. Filha de Deus, que a paz de Jesus esteja com você. Alô?
7: Amém, padre. Alô, padre.
6: Seja bem-vinda.
7: Sua bênção.
6: Deus abençoe. De onde você fala, filha de Deus?
7: Padre, eu falo de algum lugar do Brasil.
6: Pois não.
7: Padre, estou muito emocionada, padre, porque há dias estou tentando ligar e não consigo.
6: Hoje é teu dia.
7: Sim,
6: o que está acontecendo?
7: Eu tenho certeza. Padre, meu marido e meu filho estão presos. Já vai fazer 7 meses, mas foi injustamente, eu digo assim, sabe, padre? Porque a gente foi agredido dia 18 de outubro.
6: Fala mais alto, filha, fala mais alto.
7: Eu que fui a mais agredida, padre. Agrediram nós com facão. Não tinha briga, nada, padre. Era dois irmãos que trabalhavam junto, tinham uma amizade linda. Falavam sobre a família, problemas, eles dividiam tudo, padre.
6: Sim.
7: E eu não sei, padre, o que que aconteceu. E eu busco a verdade, padre. Eu peço para Deus a verdade, porque eles estão presos na mentira. Porque dia 18 aconteceu essa agressão, onde foi agredido eu, meu filho, meus filhos, aliás, e meu marido, todos agredidos com corte de facão.
6: Pelo seu cunhado?
7: Pelos meus cunhados, tinha mais dois cunhados.
6: Meu Deus.
7: Mas um deles e o outro, dois cunhados. Aí, padre, até então, a gente precisava da polícia, que fizesse alguma coisa, mas a polícia, infelizmente, ficou do lado deles. O que que aconteceu? Eles chamaram a polícia, inventaram uma história e a polícia acreditou. E hoje, padre, por incrível que pareça, eu levantei com meu coração leve. Ontem chutei muito, porque eu acompanho o senhor todos os dias pelo aplicativo.
6: Sim.
7: Estou fazendo a catequese, que para mim, padre, está sendo um ensinamento. Para mim é uma bênção, uma honra falar com o senhor.
6: Estou
7: angustiada, estou nervosa, triste ao mesmo tempo. Então, padre, eu peço muito, já pedi, já falei até com os intercessores, para o senhor levar nos pés de Fátima o nome deles.
6: Tá.
7: E, padre, dia 20 de novembro, veio outra coisa, padre. O meu cunhado pegou um facão, foi armado na minha casa. O meu marido, ele se fez muito inocente, padre. Ele, na verdade, ele é uma pessoa que, ele não é maldoso. Ele queria conversar, mas ele não viu como meu cunhado estava armado e foi até ele. Quando chegou, ele jogou o facão para cima dele. Ele resbalou e caiu, senão ele era um homem morto. Meu filho, vendo as agressões, pegou uma faca, padre, foi e desferiu 3 golpes de faca no meu cunhado.
6: Misericórdia de Deus.
7: Aonde meu cunhado hoje está vegetando, padre. Eu tenho filmagem, eu tenho tudo, padre, mas mesmo assim o juiz não aceita nada. Pegamos advogado, estamos lidando, padre, para isso acontecer. Porque para mim é um sofrimento, padre. Meu filho nunca me deu trabalho, meu filho é um homem trabalhador,
6: certo,
7: honesto, trabalha desde os 13 anos. Meu marido também. E padre, por incrível que pareça, eu quero que o senhor reze por nós para aparecer a verdade.
6: Isso,
7: a verdade, padre.
6: Incrível que pareça, não, filho. Nós vamos rezar. E é muito justo esse pedido, que a verdade apareça. Você fala ter plena certeza da verdade, se diz ter filmagem, etc. E vamos pedir que Deus favoreça aqueles que não têm voz, não têm vez, e que a verdade de fato seja manifestada. É justo pedirmos isso, ainda mais sendo hoje o dia do Sagrado Coração de Jesus.
7: Para mim é uma honra falar hoje, padre. E hoje, padre, quando eu levantei da cama, eu tive a sensação que eu vi meu marido e meu filho em liberdade.
6: Certo.
7: E eu peguei e levantei. Quando eu levantei, eu coloquei minha mão no coração. Eu falei, Deus, seja feita a tua vontade. Traga eles de volta para mim, que eu não aguento mais.
6: Entendo.
7: Eu não posso visitar eles, padre. Eu não posso, é só uma filha minha que pode.
6: Entendi.
7: Filha, então isso me machuca.
6: Vou colocar hoje na missa, celebra ao meio-dia. Vou colocar nas 24 horas e exatamente nesse sentido, Senhor, mostre a verdade. E, filha, vamos rezar também, por mais, agora digo, por mais estranho que seja, lhe parece, vamos rezar pelo teu cunhado e por toda a família. porque chegaram a um estado tão grande de agressão. Pedir a Deus que
7: eu
6: os cura...
7: Sempre peço, padre.
6: Oi?
7: Eu sempre peço pelo meu cunhado, porque eu faço cura e libertação sempre, sempre vou pra igreja, nos carismáticos, e toda vez que eu peço cura e libertação, eu sempre coloco ele, porque, padre, ele não é uma pessoa mal, ele não merecia estar do jeito que tá, só que eu acho que o meu filho, no momento da agressão, ele se sentiu com medo de matar, porque eles vieram prontos para matar, eles não vieram prontos só para agredir, não.
6: A família sempre esteve em pé de guerra?
7: Não, padre.
6: E o que, não. E o que levou a tomarem o facão? O que é bebedeira?
7: É... Olha, padre, a gente, eu e meu marido e meus filhos, nós saímos numa coisa de família, assim, numa pizzaria, e ficava próximo à casa do meu cunhado. A gente não entendeu por causa disso, nós passamos e nos cumprimentaram normalmente, padre. Quando a gente estava voltando, tudo estava apagado e pularam no nós do facão, mas não entendíamos o motivo. Porque se tivesse motivo, eu ia estar mais tranquilo, porque eu ia saber do motivo. Mas...
6: Então, filho, eu acolho a tua dor, teu sofrimento, e o evangelho é para você hoje. Nós rezaremos nessa intenção justa, que a verdade apareça. Eu volto já, volte comigo.
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0: Duas visões seguem a Santa Margarida Maria Lacoque. A primeira, ela foi levada até a Santa Ceia, como contei. A segunda, viu o coração de Jesus em um trono de chamas. Tanto que uma representação é o coração de Jesus muitas vezes envolto em chamas, com fogo ardente, brilhante, brilhante como o sol e mais transparente que o cristal, circundado por uma coroa de espinhos, a visão que ela teve. Na segunda visão, o coração de Cristo fulgurante de glória que imita as chamas de todos os lados como uma fornalha. Conversando com ela, pediu que houvesse comunhão todas as primeiras sextas-feiras do mês durante 9 meses. E segundo, se prostrar em oração por 1 hora à noite, entre quinta e sexta-feira. Foi aí que surgiu a prática das 9 primeiras sextas-feiras do mês e a hora santa de adoração. Sagrado Coração de Jesus, fazei nosso coração manso e humilde. Eu falava com esta filha, e certamente há muitos pormenores e não somos nós que vamos julgar. Certamente existe muita coisa ali, muita inimizade, intriga, discórdia, e ninguém sabe. Mas eu peço a você que escutou essa filha de Deus, de algum lugar do Brasil, o que ela pediu, que rezássemos por ela e que a verdade se manifeste. E é isso que vamos fazer. Não nos coloquemos como juízes nos comentários. Ela pediu algo. Reze pela verdade. Vamos fazê-lo. Seja na missa de hoje, solenidade, seja nas 24 horas de oração. Inclusive, você é convidado a mandar seu pedido de oração para as 24 horas de oração no final do mês, dia 27 e dia 28. Como fazê-lo? 0800 410 6060, ou pelo WhatsApp 41 3221 6060. Agora, penúltimo dia do livro de Jó, Bíblia aberta, cartilha de oração.
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0: E hoje, penúltimo dia, ontem nós tivemos um dia maravilhoso e eu deixei como lição de casa, no bom sentido, a leitura do capítulo 42, de 1 a 6. Eu retomo e sigo para o penúltimo dia. Encerraremos amanhã. Jó dizendo para Deus: eu preciso retomar. Eu reconheço que para ti nada é impossível. Então repita comigo, já orando: Deus, nada é impossível. Nenhum dos seus planos pode ser impedido. Manifeste, Senhor, teus planos em minha vida. Tu me perguntaste como me atrevi a pôr em dúvida a tua sabedoria, Senhor. Se por acaso eu fiz, perdoe-me, porque a tua sabedoria é maior de todas. É plena. De fato, sou um ignorante diante da vida. É que falei coisas que eu não compreendia, coisas que eram maravilhosas demais para mim, que eu não podia entender. Versículo 4. Tu me mandaste escutar o que estava dizendo e responder as tuas perguntas. E aí chega naquele ponto máximo, o versículo 5. Antes, Deus, de Jó, e eu diria, diga você hoje, eu te conhecia só no ouvir falar, mas agora eu te vejo com meus próprios olhos. Fique com esse versículo 5 e vamos ao 7. o que aconteceu aos três amigos. Depois que acabou de falar com Jó, o Senhor disse a Elifaz: estou muito irado com você. Deus falando para um dos amigos, Elifaz: estou muito irado com você e com seus dois amigos, pois vocês não falaram a verdade a meu respeito a Jó. Como assim, padre? Como assim? Os discursos dos amigos de Jó não falaram a verdade sobre Deus. Eles colocaram um Deus que eles pensavam, mas não o Deus da misericórdia, o Deus do amor, o Deus da bondade, o Deus que nunca abandonou Jó. Por isso Deus disse: estou irado com você e com seus dois amigos, pois vocês não falaram a verdade a meu respeito como meu servo Jó. Agora peguem 7 touros, 7 carneiros. Preste atenção agora, meu filho, toca o sino, sacristão. Levem a Jó e ofereçam como sacrifício em favor de vocês. Veja o que Deus continua dizendo: o meu servo Jó orará por vocês. Que mudança, que reviravolta. Os amigos que se colocaram como detentores da verdade, os amigos que acusavam Jó, que se achavam os justos e Jó o pecador, agora tem uma reviravolta. Diz Deus: o meu servo Jó orará por vocês e eu aceitarei a sua oração e não os castigarei como merecem, embora vocês não tenham falado a verdade a meu respeito como Jó falou. Então Elifaz, que era da região de Temã, Bildade da região de Sua, Zofar da região de Naamá, foram e fizeram como o Senhor havia mandado. E Deus aceitou a oração de Jó. Jó, aquele que era acusado, agora é aquele que intercede pelos amigos. Jó, aquele que era ridicularizado,

0: Só que eu tô parado agora.
1: Tá bom, tá certo, tá parado pra falar comigo. Vai lá, meu abraço a todos os caminhoneiros. Diga lá, Matheus.
0: Padre, eu queria pedir uma oração.
1: Pois não.
0: É, há 48 dias, meu pai sofreu um acidente dentro de casa e ele quebrou o pescoço.
1: Meu Deus.
0: Ele tava reformando lá em casa e ele arredou a cama pra dormir, porque tinha tirado a janela. E ele levantou pra ir no banheiro e quando voltou, ele deitou pro lado errado da cama.
1: Meu Deus.
0: E fraturou o pescoço.
1: Misericórdia.
0: É. Aí o estado dele agora é estável, porém é grave ainda.
1: Tá.
0: E a gente, ele foi encaminhado aqui para Cascavel.
1: Tá.
0: E a gente foi informado que ele não resistiria à cirurgia.
1: Entendi.
0: É. Mas graças a Deus, até hoje ele tá reagindo. É, não tá sendo forte. Essa noite ele sofreu, ele parou de respirar.
1: Misericórdia.
0: Eu tava com ele. E...
1: Eu entendo, filho.
0: Johnson?
1: Claro, claro. Como é o nome aí, dele, filho?
0: Luiz Lopes Coelho.
1: Luiz Lopes
0: Coelho.
1: Um acidente doméstico.
0: Aí, isso, ele caiu da cama.
1: É. Quantos anos?
0: É, padre, 60 anos.
1: É novo, é novo.
0: Ele saiu 3 dias depois do acidente.
1: No, meu Deus, novo todo, meu Deus.
0: Aham. Ô, padre, a gente, o médico conversou com a gente, disse que ele vai ficar tetraplégico. Ele não vai ter mais movimento do ombro para baixo, né?
1: Entendi.
0: E agora a nossa luta é com o coração dele. Ele, um lado do pulmão dele não está funcionando direito. Entendi. E ele teve duas paradas cardiorrespiratórias. Mas graças a Deus foi rapidinho, não afetou em nada, sabe?
1: Você passou a noite, então imagina o seu desgaste emocional, exaustão mais do que física.
0: Essa noite,
1: uma exaustão emocional.
0: Essa noite ele ele parou de respirar e eu entendi o peso.
1: Reza aí, comigo, filho. Pode ser? Eu acho que é o que mais você está precisando agora.
0: Pode ser.
1: Você quer deixar mais alguém em oração? Tua mãe.
0: Eu queria deixar minha família.
1: Diga o nome da mãe.
0: Minha mãe, Cleide Coelho.
1: Tá.
0: A minha irmã, Camila.
1: Tá.
0: A minha esposa, Ana Carolina Chip.
1: Tá.
0: E o meu cunhado, Adriano. E o pequenininho, Samuel, que meu pai gosta muito.
1: Que é o neto.
0: Isso, aham.
1: Mateus, reza.
0: Toda a nossa família.
1: Tá bom.
0: Família Coelho, que são bastante.
1: Reza comigo, Jesus.
0: Jesus.
1: Hoje. Pelo teu sagrado coração. Tenha misericórdia do meu pai. Eu coloco no teu coração, Jesus. Meu pai, Luiz Lopes Coelho. Seja feita a tua vontade, Senhor. Mas que ele possa não sofrer. E que possa
0: sentir a tua presença.
1: Confortando. Amém. Eu rezo,
0: Padre,
1: Senhor, pela família inteira. Diga, filho.
0: Posso colocar mais uma pessoa em oração?
1: Claro.
0: A minha tia Glória Coelho de Abreu.
1: Tá, irmã dele.
0: Eu peguei uns dias atrás. E ela falou que não era pra mim dividir, que dia que fosse o meu dia, eu ia conseguir.
1: Hoje é teu dia.
0: Hoje foi meu dia.
1: Força, Matheus. Força, levarei na missa do meio-dia seu nome e também nas 24 horas. Boa Vista de Aparecida, ele está em Cascavel, Rota do Sol, Boa Vida de Aparecida, Rosane Dias. Em Cascavel nós temos a TV Evangelizar, canal 50.1, arcebispo Dom José Mário Angonese de Cascavel. Filhos e filhas, nós temos ainda o ato de consagração ao Sagrado Coração de Jesus, oração dos namorados e ainda a novena do dia. 3 momentos fortes de oração que nós vamos para o intervalo, mas nós voltamos em oração, profunda oração. Filhos amados, mande as suas intenções. 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

0: nesse dia do Sagrado Coração de Jesus. Imagina, eu fiz a minha colaboração no Livro Ouro, eu coloquei meu nome no Livro Ouro, no dia do Sagrado Coração de Jesus, livrouro.com.br. O seu nome, o nome de sua família, ficará para as futuras missas, adorações, terços. Eu volto já.
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0: Você está vendo, são imagens, gente, já é da montagem, a montagem que começou na quarta-feira. Olha que coisa linda, dá uma olhada pra televisão agora, dona Maria. Ô, seu Zé, você vai perder isso, Arraiá do Seu Vigário, hoje às 19 horas. O que vai ter? Nós teremos histórias de amor e ainda você pode mandar história de amor. Uma dupla de sanfona, viola, sanfoneiro, junino, muita música, brincadeira com Manzotinho e também o nosso mote hoje, mais do que nunca. nunca do Sagrado Coração de Jesus. Filhos e filhas, você sabe, com o arraiar do seu vigário, este ano é para monitoramento das 77, dos 77 canais, para que não falte. E já mandou sua história de amor? Nós vamos selecionar três. Vamos ler. E você, ao vivo, vai escolher uma história de amor. Hoje, é hoje o dia. Bom, vamos lá. Aniversário da Rádio Aparecida FM, de Lagarto, Sergipe, Canastra FM, Bambuí, Minas Gerais, Cidade FM, Campos de Julho, Mato Grosso, Coração Serra FM, São José do Cerrito, Santa Catarina, Criativa de Juti FM, Juti, Mato Grosso do Sul, Guaíra M, Guaraí, Tocantins, Princesa FM, Penápolis, São Paulo, Solidária FM, São Bento, Paraíba, Verde Amazônia FM 87.9, Ariquemes, Rondônia, e TV Evangelizar Criciúma, canal 26.1 em TV Vale Play, Rio do Sul, Santa Catarina. Mais uma vez, é hoje, povo de Deus, hoje, o arraiá do seu vigário, 19 horas. A montagem, já estamos chegando finalmente. Não perca, a partir das 19 horas. Espero você pela TV Evangelizar, Rádio Evangelizar, aplicativos, YouTube, Padre Manzotti. E eu quero, nesse momento, que você faça comigo essa breve consagração. O faremos melhor na missa ao meio-dia. De novo no arraiá do seu vigário. Na hora da adoração, farei o ato de consagração do Sagrado Coração de Jesus. Reze comigo agora. Entrego-me e consagro, ó Coração Sagrado de Jesus. Entrego e consagro toda a minha pessoa, vida, ações, dores, sofrimentos, para que utilize meu corpo somente para honrar, amar, glorificar ao Sagrado Coração de Jesus. Tira de mim todo o mal, tudo o que provoque que não faça a tua vontade. Eu me consagro inteiramente a vós, Sagrado Coração de Jesus. Senhor, rezamos também, e reze comigo. Deus Pai, fonte de amor, nós rezamos agora por todos os namorados que vivam este tempo de conhecimento mútuo, de respeito, que esta fase do namoro seja realmente um namoro santo e que caminhe para o noivado e para o matrimônio. Senhor, te pedimos por todos os casais que sejam eternos namorados. Amém. E juntos, o quinto dia da novena de Santo Antônio. Santo Antônio, curai as feridas sentimentais. Santo Antônio, curai as feridas sentimentais. Santo Antônio, recorremos a vós, porque sabemos que o casamento é uma vocação abençoada por Deus. É o sacramento do amor comparado ao amor de Cristo com a Igreja. Abençoai todos aqueles que se sentem chamados ao matrimônio. Ó glorioso Santo Antônio, que tivestes a sublime dita de afagar o menino Jesus, alcançai deste mesmo Jesus a graça que vos peço e vos imploro. Santo Antônio, não olheis os poucos méritos daquele que agora implora. Nós pedimos, olhai pelas famílias e curai as feridas da vida sentimental. Santo Antônio, rogai a Deus pelos namorados hoje, no dia dos namorados. Santo Antônio, rogai a Deus pelos casais que sejam eternos namorados. Amém. Sagrado Coração de Jesus, eu confio, eu espero em vós, eu coloco, ó Sagrado Coração de Jesus, hoje, nesse dia tão importante, todos os casais, todos os namorados, Coloco o arraiá que vai acontecer à noite. Ilumina a mim, Senhor, que vou conduzir ao ministério que estará comigo, a todos os que participam, todos que vão colaborar nesta ação de melhorar o monitoramento dos canais de TV. Sagrado Coração de Jesus, eu te peço que hoje o arraiá do seu vigário seja de alegria, de oração e de louvor àquele que, àqueles que viveram no teu coração, Santo Antônio, São Pedro, São João, porque só tem sentido santos juninos no coração de Jesus. Abençoai a água, a roupa dos enfermos e fotos de família, em nome do Pai, do Filho e do Espírito Santo. Antes de eu me despedir, você que está na internet, não sai agora, me dê mais 3 minutos, porque o que eu gostaria que você assistisse agora, agora, está sendo colocado no ar, no YouTube, Manda Teus Anjos, gravado em, no Rio de Janeiro, no Maracanãzinho. Me dê 3 minutos e assista o clipe, Manda Teus Anjos, YouTube Padre Manzotti.

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1: 11:01.
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7: 11 horas e 5 minutos.
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2: 11 horas e 9 minutos.

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Olá, muito bom dia. Vamos a mais um momento dos pedidos e orações. Pedindo oração para os pais Adão e Danila, os irmãos Lucimari, Ayrton e Maria Rita, cunhada Ana Carolina, que o Sagrado Coração abençoe sempre a vida deles com muita saúde. É o pedido de Marisete. Orações para Ana Zilda Belinho Silva. Belinho Silva, para que Deus cure ela, volte para casa, aos doentes e doentes da cidade e do mundo, também para Mãe Luzia, são os pedidos de Solange. Pedindo bênçãos e orações para Kleber Ivancheski, que hoje está sendo realizada a cirurgia neste momento, para que Deus e Nossa Senhora abençoe e ilumine. É a pedido dos sogros Rui e Janete. Oração pela alma da sogra Marta, que amanhã fará 2 anos que foi morar com Deus, e pela alma do pai Claudinor, 6 meses de falecimento, pedindo descanso em paz e que a luz perpétua ilumine, a pedido de Analice e família. Orações, bênção, saúde e paz, que Jesus da Santa Chagas faça um milagre na vida de Terezinha Santos, a pedido de Lídia e Ednilson Santos. Pedindo ao Sagrado Coração de Jesus, orações, bênção, saúde para João Roque e Gislaine, para toda a família, a pedido de Gislaine. Pedindo ao Sagrado Coração de Jesus que abençoe e proteja a minha mãe Terezinha e toda a família, a pedido de Ana Maria. Orações pela passagem do aniversário de Wagner Borges, a pedido dos avós Jorge e Maria Joana. 11h18. Este foi mais um momento dos pedidos de orações.

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2: 11 horas e 21 minutos.

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0: 11:32.
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0: 11:47.
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0: Meio-dia.
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1: Olá, boa tarde, bom dia para você que tá aí sintonizado na 97 neste momento, 15 graus a temperatura, temos um sol aparecendo. Sexta-feira, dia 12 de junho, feriado em Rio Azul, comemoração do Sagrado Coração de Jesus, padroeiro do município. Hoje também dia dos namorados, 12 horas 11 minutos. Agora vamos à segunda edição do Talento Notícias. É, gente, como eu disse, hoje é feriado em Rio Azul, porque é dia do padroeiro do município, Sagrado Coração de Jesus. Neste momento temos sol em Rio Azul, gente. A previsão do CIMEPAR contava com sol mais pro fim da tarde, mas o sol resolveu então se antecipar e neste momento já temos sol em Rio Azul. Esse sol bonito, né, para trazer um pouco de aconchego pra gente, uma alegria. Muita gente que fica na expectativa aí durante os dias de chuva do sol, né, para lavar roupa, para fazer faxina. Então tem gente que tá bem contente com a aparição do sol. 12 horas 11 minutos, muito bom dia para você. Participe da nossa programação, conte de onde você está nos ouvindo. Olha, de acordo com o CIMEPAR, não devemos ter mais chuva ao longo do dia. Nós tivemos uma madrugada de chuva, mas então já não há mais previsão ao longo da tarde nem da noite de hoje. Seguimos então com períodos de sol, sol entre nuvens, sol com poucas nuvens, alguns períodos de céu mais fechado, tá? Isso vai variando conforme o período da tarde, a máxima hoje na casa dos 16. Sábado e domingo também não tem mais previsão de chuva. Amanhã devemos ter sol com muitas nuvens, mínima de 6 graus, máxima de 19. E no domingo, tempo nublado com mínima de 10 e máxima de apenas 14 graus, gente. Tempo nublado previsto para o domingo e frio, viu? Mínima de 14, máxima de apenas 14 graus. Então devemos ter a temperatura amena no domingo, mas a princípio sem chuva. Essa previsão ainda pode mudar e as atualizações vamos trazendo para você ao longo da programação. Vamos a Curitiba mais uma vez com Jomar Valença, que já está esperando para trazer informações, trazer mais destaques do estado do Paraná pra gente. Jomar, boa tarde para você.
2: Alô, alô, muito boa tarde, Thaís Vieira. Boa tarde a toda a equipe que faz o Talento Notícias, segunda edição. Hoje é sexta-feira, dia 12 de junho, dia dos namorados, que coisa fofa. E estamos com um tempo chuvoso em Curitiba, temperatura máxima prevista para a tarde de hoje, 17 graus. E Cianorte entra no clima das festas juninas com uma programação especial de 3 dias repleta de atrações culturais, apresentações musicais, gastronomia típica e atividades para toda a família. Um dos destaques será a transmissão ao vivo do jogo da seleção brasileira durante a Copa do Mundo, integrando a paixão pelo futebol à tradicional festa popular. O evento acontece no Centro de Eventos Carlos Yoshito Mori e deve reunir moradores e visitantes da região. Além das comidas típicas e das atrações juninas, a programação contará com shows e apresentações artísticas gratuitas, reforçando o caráter cultural e comunitário da celebração. Uma grande caravana formada por trailers, motorhomes e veículos de turismo sobre rodas vai percorrer nos próximos meses 10 cidades do Paraná. São Miguel do Iguaçu, Missal, Santa Helena, Entre Rios do Oeste, Pato Bragado, Marechal Cândido Rondon, Nova Santa Rosa e Palotina, terminando em Terra Roxa. A caravana passará por cidades das regiões Norte, Noroeste, Oeste e Litoral do Estado, aproximando moradores e visitantes do universo dos motorhomes. Com tempo chuvoso em Curitiba e temperatura máxima prevista para a tarde de hoje de 17 graus, Jomar Valença com as informações da rede AERP. A todos um ótimo final de semana.
1: Muito obrigada, Jomar. Jomar volta na segunda-feira com a gente nas duas edições. Voltamos agora a falar do tempo, né, gente? Falando sobre o El Niño, que é um dos assuntos bastante comentados nas últimas semanas, né? Os meteorologistas têm trazido alertas importantes, né, gente? E o repórter Alan Barbosa fala justamente sobre isso. O Super El Niño, a intensidade pode ser a maior já registrada. Confira na reportagem.
3: Temperatura da superfície do Oceano Pacífico Equatorial superou a barreira de 0,5 graus acima da média histórica, o que significa que o El Niño chegou. De acordo com o Instituto Nacional de Meteorologia, nesse início de junho, a medição chegou a 0,7 graus. Doutor em meteorologia do IMET, Leidson Galvíncio Dantas, explica que entre as características do El Niño estão o déficit de chuvas nas regiões norte e nordeste.
4: Em relação à região centro-oeste e sudeste, ele tende a aumentar o risco de ter chuvas irregulares e atrasar o início do período chuvoso. E já na região sul do Brasil, ele tende a aumentar a chance de ocorrências de chuvas extremas, aquelas chuvas de excesso de precipitação. Em relação à temperatura, ele tende a aumentar a temperatura em todo o Brasil e também em do El Niño, há uma maior frequência da ocorrência de ondas de calor na região centro-oeste e sudeste do Brasil, justamente porque as frentes frias tendem a ficar aprisionadas, digamos assim, na região sul.
3: O meteorologista detalha que o El Niño dura de 7 meses a 1 ano, com intensidades diferentes. Ainda não dá para confirmar com precisão, mas o fenômeno pode bater recorde esse ano.
4: O horizonte de previsão que a gente tem, ele vai até o final do verão e início do outono, então pelo menos até esse período a gente se espera que tenha condições de El Niño. Ele já iniciando agora, nesse trimestre maio, junho, julho, com intensidade fraca, evoluindo sua intensidade para moderada já no final do inverno, início da primavera. Durante a primavera ele ganha intensidade, ele fica com intensidade entre forte, e no final da primavera para início do verão existe probabilidade para que ele aumente essa intensidade e vá para intensidade muito forte, que de forma jornalística e popularmente está sendo divulgado como Super El Niño.
3: Na região sul, há preocupação com a intensidade de chuvas que pode provocar deslizamentos e alagamentos. Segundo Galvíncio Dantas, a região centro-oeste é a que costuma sentir menos os efeitos do El Niño. Mas para os próximos 3 meses, a previsão do IMET é de que a temperatura média na região pode ter aumento de 0,4 a 1 grau, a depender da localidade. Agência Rádio Web de Brasília, Alan Barbosa.
1: E a meteorologista do CIMEPAR, a Júlia Munhoz, também fala sobre o El Niño. Confira.
5: A Oceânica e Atmosférica Americana, também conhecida como NOAA, confirmou nesta quinta-feira que as condições do El Niño já estão presentes no Oceano Pacífico Equatorial. O fenômeno deve se intensificar gradativamente e atinge o ápice, podendo ser classificado como forte a muito forte entre a primavera e o verão de 2026-2027 aqui no Hemisfério Sul. Os dados constatados pela NOAA apontam que a temperatura da superfície do mar já está acima de 0,5 graus Celsius desde maio, e as previsões apontam que essa temperatura seguirá em elevação. Também foi confirmado o acoplamento entre os componentes atmosféricos e oceânico. A direção dos ventos na região do Oceano Pacífico Equatorial, que era de leste para oeste, começou a mudar para o sentido contrário, trazendo as águas quentes da Oceania em direção ao oeste da América do Sul. Como estamos falando de um fenômeno em larga escala, que produz impactos climáticos globais, é necessário que esse aquecimento das águas do oceano esteja acima da média em pelo menos 0,5 graus Celsius, por pelo menos 3 meses consecutivos, para que o El Niño seja consolidado. A previsão aponta que isso ocorra em julho. Portanto, neste momento, o El Niño ainda não impacta diretamente o clima no Paraná. Mas isso já pode ocorrer a partir de julho. A tendência é que o registro de chuvas mensais seja acima da média no Paraná até dezembro, com maiores volumes durante a primavera. Essa informação também foi confirmada pela atualização do Sistema Europeu Copérnicos, divulgada nesta última quarta-feira.
1: Olha, o padre João Francisco comenta sobre o Jubileu de Ouro 2026-2027. A Diocese de União da Vitória inicia as celebrações do Jubileu de Ouro nesta sexta-feira. Confira então o que diz o padre João Francisco. Vamos ouvi-lo.
6: Olá, ouvintes da Rádio Talento FM de Rio Azul. Sou o padre João Francisco e falo em nome da Diocese de União da Vitória. Quero assim fazer um convite a você ouvinte para o dia 12 de junho, dia em que celebraremos o dia do Sagrado Coração de Jesus, padroeiro da nossa Diocese de União da Vitória, que este ano iniciará e vivenciará o ano jubilar, os 50 anos da nossa Diocese, iniciando no dia 12 de junho, com a celebração na nossa Catedral em União da Vitória, celebração às 19 horas. E ao longo do ano jubilar, vamos refletir sobre toda a nossa caminhada como diocese, a história da fé, a história da evangelização, a história daqueles que fizeram com que o reino de Deus acontecesse nos 13 municípios que fazem parte da nossa diocese, as 25 paróquias, mais de 400 comunidades. É uma história de fé. Por isso precisamos louvar, agradecer e pedir ao Sagrado Coração que continue abençoando abundantemente a todos aqueles que fazem parte desta história. Jesus, manso e humilde de coração, fazei o nosso coração semelhante ao vosso.
1: Então você ouviu o padre João Francisco falando, né, sobre o início das celebrações do Jubileu de Ouro, hoje, sexta-feira, dia 12, na Catedral de União da Vitória, às 19 horas. 12 horas 22 minutos e hoje, logo mais à noite, tem o sexto Canta Rio, que reúne cantores, né, artistas locais que irão se apresentar. O sexto Canta Rio Fase Municipal. Haverão apresentações de duas categorias. E no próximo bloco você confere a minha conversa com a secretária de Cultura do município de Rio Azul, Adriana Rimsa, juntamente com Adão Amorim, que contam detalhes, então, de como que irão acontecer as apresentações hoje, quem serão, né, os cantores que irão se apresentar, falando também sobre premiação, os jurados, todos os detalhes, então, da programação, inclusive, né, o Sexto Canta Rio, que já está também fazendo parte da programação das festividades da Igreja Matriz Sagrado Coração de Jesus aqui de Rio Azul. Então, começando hoje com o festival, o Sexto Canta Rio, e aí seguindo, né, as festividades da Igreja Matriz a partir de amanhã. No próximo bloco você confere já já.
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1: Muito bem, estamos recebendo agora a participação da secretária de Cultura do município de Rio Azul, a Adriana Renza, juntamente aqui com o Adão Amorim, que vão contar tudo pra gente sobre o Canta Rio, gente, que acontece hoje no pavilhão da Igreja Matriz, aqui em Rio Azul. Então, quero dar as boas-vindas primeiro à secretária. Bom dia, seja bem-vinda, secretária Adriana.
2: Bom dia, Thaís, bom dia, Adão, bom dia a todos os radiovintes. Que alegria estar aqui falando de mais um festival, mais um evento glamouroso que vai contar com todos os artistas da nossa cidade, um festival feito para os artistas da nossa cidade, Thaís.
1: Seja bem-vindo, Adão, bom dia.
3: Bom dia, Thaís, bom dia, Adriana. Estamos aí, né? Então, mais um festival, né? É a música brilhando aí na nossa cidade. É o sexto Canta Rio que está acontecendo. E municipal, né? Nossos artistas aqui de Rio Azul. Muito bacana de assistir.
1: Maravilha. Gente, então, conta para os nossos ouvintes como que vai acontecer as apresentações hoje.
3: Encerrou as inscrições, né?
1: Sim,
3: E a gente, até inclusive, a gente tinha, no nosso regulamento constava, né? Desde o passado que a gente teve, né? O quinto lá, né? Que seriam 10 classificados, né, da eliminatória através de vídeo e de áudio, né, dos candidatos, 10 classificados por juvenil, e no adulto aí a gente deixava um número de 25, né, inscrições, né. Então, no ano anterior, né, a gente teve 10, né, no juvenil, né, e esse ano passou dois candidatos ali, e a gente ia ter que fazer essa eliminatória, mas daí, em conversa com a secretária, aí ela disse, não, vamos incluir, né, então...
2: Manter os 12.
3: Né? E a gente manteve, então todos aqueles que se inscreveram para o festival vão se apresentar.
1: E quem serão as pessoas que irão se apresentar, que fizeram a inscrição e então irão se apresentar no festival?
3: Então, eu vou começar falando para vocês sobre a categoria juvenil, né?
1: Ok.
3: Então, na categoria juvenil, temos aí uma dupla aí, né, da Evelyn e Cauane vão estar cantando aí. O Paulinho Gaiteiro vai estar cantando, Gabriel Moraes, Cauê Vinícius, Bilionário e Tubarão. Essa pessoa não vai saber quem é, né? Bilionário e Tubarão, né? Também vou deixar a surpresa também.
1: Sim.
3: Né? Daí tem a Taizinha, tem o Pedro Henrique. Esses são os nomes, né? Os nomes artísticos que eles usam, né? Os seus pseudônimos lá para cantar lá no festival. A Heloíse, tem uma dupla aqui de meninas aí, a Ellen e a Luane, tem a Eduarda Tiske, tem a Alana Beatriz e o Fábio William Principal. Então esses são da categoria juvenil.
1: Excelente. Agora vamos então à categoria adulto?
3: Adulto. Então na juvenil a gente fechou com 12, né? Cantores, né? E teremos também a apresentação, né? Uma apresentação especial do Rafinha Moraes, né? Ele vai estar cantando uma música pra gente também lá.
1: Bacana.
3: É. E no adulto, nós temos aí a dupla Josnei e Valdecir, tem o Montanha, né? Eu vou só falar os nomes artísticos aqui, mas não vou nem explicar quem é para o pessoal, quem não conhece vai ficar curioso.
1: Tem que gerar aquela curiosidade, porque tem que ir hoje a prestigiar o festival, né,
3: justamente,
1: gente?
3: Justamente. Tem algumas figurinhas que são conhecidas, mas algumas aí são diferentes, né? Denilson e Geraldo, Alenir, Carlos Borges, Tio e Sobrinho, essa aqui também ninguém vai saber quem que é o Tio e Sobrinho que vai cantar, né? Então vai ser uma surpresa. Arielle e Ariadne, Dani, Jair Martins, Matias e Isaías, Josiele Padilha, Danielzinho, Hélio Cordeiro, Nereu, Célio e Paulinho, Gilson e Alessandra, Gerson Moraes, Jonas e Sérgio. Então fechou em 18 candidatos aí na categoria adulto.
1: Maravilha, gente. Então, esses são os nomes, né, os artistas que irão se apresentar no festival, no sexto Canta Rio, fase municipal, hoje às 19 horas. Adão, aí conta pra gente, entre esses nomes aí, terão os classificados que aí irão se apresentar no festival fase nacional, né?
3: Vai ter alguns. A gente ainda, na verdade, tá editando ainda esse, como o ano passado ele não foi nacional, né, Adriana? Então, esse ano que vai passar essa nacional, então algumas coisas a gente tá ainda estudando, né, para ver o número exato que vai classificar para cantar no nacional.
2: OK.
3: Certo.
2: Esse ano nós teremos o Festival Nacional, como já estamos anunciando. Então, essa questão de transformarmos o festival que ano passado era estadual em nacional é para abrir mais o campo, né, Thaís?
1: Legal.
2: Vamos trazer pessoas, inclusive de outros estados, estarão participando conosco para engrandecer mais ainda esse festival que já tem data. Vai ser no dia 11 de julho. Esse ano as nossas festividades vão ser no campo, né, no Estádio Municipal Orestes Palu. Então, já deixem lá separado. Fim de semana do aniversário do município, nós teremos festa dia 11, que já é o nosso festival estadual. Dia 12, nós temos o show grande. E dia 14 vai ser na praça, que vai ser distribuição de bolos, mas estará aqui com certeza o nosso prefeito passando essas informações em primeira mão, desde atrações e tudo mais. Então, já deixem separado, dia 11 de julho, nosso festival nacional. Ano passado, nós tínhamos deixado 10 representantes do município. Mas esse ano nós estamos aguardando as inscrições do nacional. Então, nós vamos abrir as inscrições assim que passar esse nosso festival, nós vamos começar a trabalhar no nacional. Então, vamos abrir essas inscrições. Essas inscrições, elas serão feitas através de vídeos. As pessoas vão ter que mandar vídeo cantando. Nós teremos uma eliminatória. E de início, nós queremos disponibilizar 25 vagas para o nacional e mais 10 do municipal, certo? Então, 35 apresentações. Mas, porém, se tivermos vídeos que não sejam selecionados, ou seja, que a categoria não esteja representada da melhor forma, vamos colocar mais municipal, certo? Sempre adequando para ter o melhor evento de alta qualidade também, Thaís.
3: Com essa, né, com essa classificatória aí por vídeo, então a gente vai ter, penso na qualidade, né, que a gente vai ter nesse festival, né? Então aí a gente já vai separar os grandes artistas, é mais do que um show, né?
1: Então agora voltando a falar do sexto Canta Rio, fase municipal que acontece hoje. Adão, vamos falar então agora sobre premiação, também sobre jurados, em relação à premiação, né? Para os vencedores dessa grande noite, qual será a premiação?
3: Então, na categoria juvenil, nós vamos premiar 10 cantores, né? Então, começa ali o primeiro lugar, né? O primeiro lugar vai receber 400, daí vai para 200, 100, né? E até o décimo, cada um leva R$50, né? Na categoria adulto, vai começar em 800, 500, 300, 200, 150 e daí finaliza também com R$50 toda até o décimo lugar, né? Vai totalizar aí R$3.300, né, em dinheiro, que vai ser, né, até aproveito para agradecer os nossos patrocinadores, né, o Sicredi, que está nos ajudando aí, e o papelão microondulado, né, são as duas empresas que estão nos ajudando aí com a questão da premiação em dinheiro.
1: Excelente. E agora falando sobre o corpo de jurados, Adão, serão quantos jurados?
3: São 3 jurados.
1: Uhum.
3: 3 jurados. Uma das juradas é conhecida nossa de longa data, ela organiza muitos eventos, muitos festivais, né? Que é a Thaís ali de Inácio Martins, né? Então ela é uma das juradas. Daí teremos a Thaís, ela sempre cantou, né? Ela é música e tal. Mas ela sempre foi forte na questão de organização de festivais. Inclusive, eu participei de muitos e muitos festivais que ela estava organizando, né?
1: Legal.
3: E daí teremos também o Rafael Augusto, né? O Rafael Augusto, ele é maestro, ele é cantor, ele é compositor e é violinista, né? Inclusive, quero falar para ele preparar uma música no violino para fazer pra gente durante o festival. E temos a Viviane, que também é professora de música lá na cidade de Irati. Ela é professora de coral, técnica vocal e professora de piano, né? Então, são todos músicos aí, conhecedores, que estarão então aí julgando
1: Sim.
3: os nossos cantores. Então,
2: que são todos de fora, né, Thaís? Para manter, né, a nossa idoneidade, né? Isso, é. Então, é deixar essa imparcialidade. Então, pessoas de fora que vão vir e vão julgar, né? Legal. Sem ter amizade e tudo mais. Uhum. Preferências.
3: Inclusive, esses dois jurados aí que eu citei por último aí, eu conheci eles num evento que eu tava tocando lá de Irati, né? Então, eu acredito que eles nem ouviram esses nossos cantores cantar. Então, isso vai ser bem, bem interessante, né? Vai ter uma opinião bem, bem particular.
1: Adão, e quais são os critérios que os jurados irão avaliar, observar nos candidatos?
3: Então, se mantém como padrão quase que é a afinação, né? É ritmo, é a interpretação, que são os pontos fortes aí do julgamento, né? Para que eles estejam julgando aí os candidatos.
1: Maravilha. Secretária, o Sexto Canta Rio, então, já entra aí junto com a programação das festividades da Igreja Matriz, né? Em comemoração ao padroeiro, que inclusive hoje, né? Feriado, dia do padroeiro. Então, se quiser comentar um pouquinho em relação a essa programação, fique à vontade.
2: Ah, então vamos, eu faço parte da comissão da Matriz também, estamos trabalhando desde quarta-feira, as mulheres da cozinha lá estão cozinhando, ontem estiveram fazendo charuto, estive fazendo torta até as 10 da noite, junto com as minhas companheiras lá da igreja. Então é quando nós unimos a festa com o festival, é para que a festa também da Matriz dê melhor, né? E isso só acontece se todos vocês que estão em casa, que estão nos escutando nesse momento, vierem participar conosco. Às 13 horas nós temos a venda de pastéis, doces, bolos, cucas, cerveja de casa, tem de tudo para vender. E também pode, quem estiver hoje à tarde, já pode ir acompanhando também os ensaios do festival, né? Então, vai lá, compra as coisas, já acompanha o festival. Então, o festival nós temos para início às 20 horas aqui, Adão, na programação. Mas eu acredito que ele começa um pouco antes. Mas acredito que com todas as falas e tudo mais, as preparações, começamos às 20 horas. E assim, gente, o que não dá para deixar de dizer também é que nós temos às 23 horas um show baile com o Grupo Minuano, né? Então, além do festival, que vai ser maravilhoso, que todo mundo deve ir lá acompanhar, apesar que temos transmissão, teremos a transmissão do festival. Mas vão lá, gente, não vão ficar em casa.
1: Com certeza.
2: Vai lá tomar um quentão, vai comer pastel, saia com sua família, leve suas crianças e vai acompanhar, vão prestigiar os nossos cantores municipais. E depois já fica pro bailão, né?
3: A transmissão é muito bacana, né? Mas só que ela te tira um pouquinho da tua emoção de estar sentindo a vibração do som no espaço e tal, né?
2: E falando, né, de todo o dia de hoje, né? Então, esperamos vocês. Mas já falando também, Thaís, do dia de amanhã, no sábado. Então, amanhã, no sábado, às 13 horas, nós temos também venda de pastéis, doces, bolos e cucas. E com uma mudança muito importante. A missa não é 7 da noite. A missa vai ser amanhã às 5 da tarde. Então, vai ser sábado com missa às 5 da tarde, não 19 horas. Porque às 20 horas nós teremos o bingo com muitos prêmios. Então, missa às 5 da tarde. Você que gosta de vir na missa no sábado, a missa essa vez é 5 da tarde. E lembrando que a partir das 19 horas, amanhã vai ter o telão com o jogo da estreia do Brasil na Copa do Mundo. Então, por isso a mudança do horário da missa. Uhum. A missa às 5, às 19 horas o jogo e 20 horas o bingo, mas o telão vai continuar lá para ninguém perder nenhum gol, que eu espero que o Brasil esteja fazendo.
1: Assim esperamos.
2: Meu Deus, né? Precisamos ganhar essa Copa, tá? Tá encantado. E no domingo, às 9 da manhã, Santa Missa, bênção dos veículos e carreta dos padroeiros. Às 11h30 da manhã, almoço completo, charuto, pirogue, risoto, churrasco, carne assada. Às 13h30, início do leilão. Às 15h30, baile show com o Chiru Missioneiro e o grupo Marca Fanangueira. E às 18 horas, nós teremos o sorteio da grande rifa, que está sendo rodado faz muito tempo já. Essa rifa já está rodando e tudo mais. Então esperamos vocês prestigiando a nossa festa da Matriz hoje, amanhã e domingo. Muita atração, muita comida boa, muita gente animada esperando por vocês lá e, claro, com muita segurança no local. Muita organização para que todo mundo seja muito bem atendido.
1: A cultura oferece várias atividades da população. Entre essas atividades tem a fanfarra e tem também aulas de canto, né, Adão?
3: Isso mesmo, né? Então, esse ano, um dos diferenciais que nós vamos ter no nosso festival, inclusive, é que boa parte, sabe, eu acho que dá para jogar até uns 80% dos cantores, eles passaram, né, e trocar umas experiências com a gente ali para ajustar algumas coisinhas, e isso vai fazer com que a disputa fique mais difícil ainda, porque Sim. Eu que estou observando cada um que passa ali por nosso projeto se chama Canto na Prática, né? Então, cada um deles que passou ali para ensaiar, a gente percebe que eles cresceram muito durante esse tempo aí, e a disputa não vai ser tão distante um do outro, não. Vai ser ali acirrada ali.
1: Legal.
3: E a fanfarra está acontecendo nas quartas-feiras, né? Nas quartas a gente tá com um grupo de fanfarra na cidade, né? Quem tiver interesse, se a gente começa 15 para 6 os nossos ensaios, aí a gente faz bem no centro da cidade, ali na cultura mesmo. E temos nas escolas também, né? Nas escolas também está acontecendo a fanfarra, alguns projetos aí na educação integral que está acontecendo as aulas de fanfarra.
2: Lembrando que a Aline, né, toda terça, quinta, tá com a aeróbica, antes era pago, né, então nós conseguimos incluir no projeto a cultura, então é de graça, as aulas de dança, as aulas da aeróbica, você tem que se movimentar, eu sei que é inverno, eu sei que tá frio, mas uma aula melhor que a outra dela, gente. E é uma forma de praticar, né, um exercício, a dança move o corpo inteiro, é um exercício completo, né, a aeróbica mais ainda. Então não deixe de participar, lembrando também o Moleca, escrevam as meninas, os meninos, teremos agora em julho a apresentação deles, né, no aniversário do município. Então não deixe de colocar os filhos, as crianças de vocês nas aulas de canto, na fanfarra. O professor de violão está saindo agora, a escolha do professor de violão

0: alto, embaixo, né? Você pode, depende da posição que você vai ficar na frente do prédio da cultura, você vai ouvir o canto, senão você vai ouvir as músicas dançantes que estão na sala de cima e tem a gaita lá no final. Então tem dia que tá animado lá.
1: Que bacana. Adão, você comentou do projeto, né? As aulas ali de canto. Tem vagas abertas? Dá para fazer inscrição? Como que funciona? Sim, quem eu procuro?
0: Foi divulgado um link de inscrição, sabe? Uhum. Mas o pessoal que chega lá, a gente passa, ou que manda mensagem pra gente, a gente envia o link, né? E se inscreve através daquele link. E depois é só participar. Nas terças-feiras sempre acontece esse canto na prática, aí todas as terças. A gente começa de manhã, né? Após o almoço, e à noite também. O dia todo é música cantada ao vivo lá no Prédio da Cultura.
1: Pessoal, quero agradecer a presença de vocês. Se quiser acrescentar mais alguma coisa em relação ao festival Canta Rio que acontece hoje, ou algum outro recado da cultura, ou a secretária, né, se tiver algum recado também da educação, que também é sua pasta, fiquem à vontade.
2: É, só dando uma notícia maravilhosa aqui, mais uma vez, nossa cidade, com a escola Wanda S, ficou em primeiro lugar no Matific no Paraná. É, que alegria, desculpa, no Paraná não. Na região. Uhum. Nós temos a ANSESPAR, então da região ANSESPAR, nossa escola, primeiro lugar da Olimpíada da Matific. Então, quero agradecer a todos os pais que estiveram junto com as crianças, ajudando, né, nessa Olimpíada, que era totalmente destinada, né, a esse auxílio em casa, com os pais, ali um pouco na escola, mas essa atuação das famílias é essencial para o sucesso das nossas crianças, com certeza. E também dizendo que estarei cantando hoje à noite, né, no festival. Espero vocês para vir nos prestigiar. O Adão também estará, né?
0: Vamos lá fazer um dueto.
2: Vamos fazer um dueto.
0: O problema é que a Adriana nunca ensaia, sabe?
2: Ai.
0: Ela só escolhe a música e vamos cantar essa.
1: Olha o Adão entregando a secretária.
2: Poxa, gente, vocês sabem, eu tenho duas secretarias, eu não tenho muito tempo, Adão, mas eu faço o que eu posso.
1: Tem que dar um desconto, né?
2: E quem sabe faz ao vivo, tá? Só para te avisar, tá? Então estaremos esperando vocês para esse festival. Venham prestigiar os nossos cantores, venham passar uma noite de inverno diferente, estando conosco em mais um festival municipal aqui de Rio Azul. Um abraço a todos.
1: Intervalo e eu volto já já.
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5: Sexta-feira, 12 de junho de 2026, este é o Giro de Notícias. Eu sou Norberto Notari e você acompanha os destaques do momento. Morreu aos 86 anos o ex-zagueiro Brito, titular da seleção brasileira tricampeã da Copa de 70. Ele estava internado desde o dia 14 de maio por um quadro de pneumonia em um hospital na Ilha do Governador, zona norte do Rio. A morte foi anunciada pela família nas redes sociais. Dois jogos abriram a Copa do Mundo nesta quinta. O México, um dos países anfitriões, venceu a África do Sul por 2-0. Mais tarde, a Coreia do Sul passou pela República Tcheca, 2-1. Hoje tem mais duas seleções que jogam em casa. O Canadá enfrenta a Bósnia e Estados Unidos pega o Paraguai. O Tribunal de Contas da União investiga a transferência pelo governo de dinheiro esquecido nos bancos para um fundo que está sendo usado para garantir as operações do Desenrola 2.0. A preocupação se dá pelo fato do recurso não estar no orçamento. A Comissão Nacional de Energia Nuclear confirmou a ocorrência de um incidente com material radioativo no Instituto de Pesquisas Energéticas e Nucleares, o IPEN, em São Paulo. De acordo com o órgão, foram detectados traços de tecnécio 99 durante a retirada dos sensores biológicos de um equipamento utilizado na produção de radiofármacos. O presidente dos Estados Unidos, Donald Trump, afirmou que um acordo para encerrar o conflito com o Irã está próximo de ser concluído e pode ser assinado já nesse final de semana. O governo iraniano, contudo, afirma que ainda não chegou a uma decisão. O Júri Nacional de Eleições do Peru começou a revisar as cédulas contestadas na eleição presidencial. A apuração está na reta final. A última divulgação, com mais de 98% das urnas apuradas, a governadora Keiko Fujimori aparecia com leve vantagem sobre o candidato de esquerda, Roberto Sanches. O Giro de Notícias é uma produção da Agência Rádio Web. Produção e apresentação, Norberto Notari. Trabalhos técnicos, Mário Melo.
6: A segunda edição do Talento Notícias de hoje fica por aqui. Eu agradeço a sua companhia. Até mais.
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0: Muito obrigado.
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2: 13 horas.
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Alô, gente, muito boa tarde, estamos chegando ao programa, está começando, pediu, tocou, do nosso amigo Didi Adilson, que se encontra de folga, e depois de segunda-feira em diante, nosso amigo DJ Adilson volta. Não se preocupe, ele não saiu da rádio, né? Ele está junto conosco, junto e misturado. Eita, Adilson, é. Agora são 13:04. Estamos vivendo dia 12, 12 de junho de 2026. Hoje é dia dos namorados, dos corações apaixonados. Dia Mundial de Combate ao Trabalho Infantil, dia de São Gaspar de Búfalo, dia do Correio Nacional, dia do enxadrista, dia nacional da conscientização da cardiopatia congênita. E hoje é dia do Sagrado Coração de Jesus, por isso que aqui em Rio Azul é feriado. Feriado do padroeiro de Rio Azul, Sagrado Coração de Jesus.

13:05. Hoje é dia dos namorados, dos corações apaixonados.

0: Dia dos Namorados, então.
1: Eu conheço um casal de namorados. Os namorados são casados.
0: O Dia dos Namorados é comemorado sempre em 12 de junho no Brasil. Data em que os casais aproveitam para celebrar sua união e agradecer o companheirismo e a dedicação entre ambos durante o ano todo. Muitos países comemoram o Dia dos Namorados no dia 14 de fevereiro, dia de São Valentim. E no Brasil, a comemoração foi adaptada para tentar ajudar o comércio em São Paulo. No mês de junho, pois esse mês é desempenho do comércio, era fraco. Portanto, o responsável pela criação do Dia dos Namorados no Brasil foi o publicitário João Dória.
1: Nem tudo é bem.
0: Uma viagem que fez ao exterior. Ele conheceu Valentine Day, em português, Dia de São Valentim, que é comemorado dia 14 de fevereiro. Aproveitando a fama do Santo Antônio. O santo português, conhecido como santo casamenteiro, é protetor dos noivos. João Dória sugeriu que o Dia dos Namorados fosse comemorado dia 12 de junho, véspera do Dia de Santo Antônio.

Vamos balançar, vamos sacudir. 13:08, você pode participar do programa no 999-1997-52. Embora seja feriado, mas estamos ao vivo aqui, à disposição sua, para você pedir a sua música. Estaremos tocando com muito prazer, com muito carinho, pode ter certeza disso.

13h09, que tal nós começarmos o programa aí com a valsa dos namorados? Chamego novo, canta pra você, a valsa dos namorados.

0: 19 minutos.
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Aí são 13 horas e 24 minutos. Vai, que tal essa? Hoje, Dia dos Namorados. Que bom viver o Dia dos Namorados, né? Então, estamos com umas mensagens aqui do Dia dos Namorados. Espero que os nossos laços jamais sejam desfeitos, pois você desperta tudo de melhor que há em mim. Eu hoje já não imagino minha vida sem você ao meu lado. Vamos fazer desde o melhor de todos os

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Agora são 13h26. Você pode participar do programa, sim. Pode pedir música pra sua namorada, pro seu namorado. É o 999-1997-52. Estaremos atendendo o seu pedido com todo carinho, com tudo pra

0: 11:31.
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7: 13:34. E vamos seguir aqui com a nossa programação. Hoje o programa é dedicado especialmente para os namorados, casais de namorados. Canta Roberto Carlos. Chegaste. Roberto Carlos mais Jennifer Lopes.

0: 13h42.
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Amado Batista, amor de verdade. 13:54. Quem tá ouvindo o programa também é meu compadre cunhado Luiz Carlos Cuca. Alô, compadre Luiz Carlos Cuca, Mariana, Marlene. Estão tudo lá em casa, lá curtindo o programa, né? Muito bem! Então vai as próximas aí pra vocês, tá? Apitando aqui a música do Vando, Mordida na Maçã. Boa tarde.

aí, gente, agora são 14 horas e 5 minutos. Aí você conferiu a música do grupo Yahoo, Mordida de Amor. Também Mordida da Maçã com o Vando. E agora vocês estão ouvindo Separação. Amado Batista, juntamente com a Rosemary. 14 horas e 6 minutos. E agora vamos atender quem aqui? A Caiane, né? Boa tarde, toque aí a música Na Linha do Tempo para comemorar esse dia dos namorados, é isso mesmo. Então, vamos que vamos, agora são 14 horas e 6 minutos.

0: Quem bate?
1: É o doutor.
0: Entra, doutor. Vai entrando no mais.
1: Quem está doente?
0: Sou eu mesmo, doutor.
1: Ah, é você, Teixeirinho. O que está sentindo, meu rapaz?
0: É umas dores diferentes que eu mesmo nem sei explicar, doutor.
1: Ah, vamos examinar.

0: Muito obrigado, doutor.
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10: 14 horas e 29 minutos. Falar pra você aqui que tem grandiosa festa em Faxinal de São Pedro e Paulas, na Capela São Sebastião e Bom Jesus em Rio Azul, é dia 5 de julho. Programação às 6 horas alvorada festiva, às 10 horas Santa Missa, às 12 horas almoço completo com churrasco e galeto e completo serviço de bar e cozinha. Haverá venda de bebidas alcoólicas, sim. 13 horas, início do leilão com L Cordeiro. Às 15 horas, início da tarde dançando com o conjunto Ivan Godoy e Galtérios por Excelência. Pede aí se prendas para o leilão. Não será aceito Pix, somente dinheiro e cartão. Haverá segurança do local. Não serão aceitos vendedores ambulantes e nem som de terceiros. Desde já, a comissão organizadora agradece a presença de todos. Aí são 13 horas e 40 minutos, eu percebi que tem gente aí ligando no 999-1997-52. Não dá pra ligar nesse telefone, nesse WhatsApp. Ele cai direto no sistema aqui, né? Cai direto no sistema. Então tem que mandar mensagem de áudio ou mensagem escrita. Ligação não aceita, né? Ele vai direto pro sistema aqui. E aí não tem como a gente conversar, falar, né, com você. Então manda mensagem de áudio ou escrito para o programa. É o 99-1997-52.

0: 14:32.
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14:35. E aí, gente, você quer participar aí da campanha do Agasalho 2026? Então tá aí acontecendo a 18ª campanha do Agasalho Sesc Sedac RPC 2026. Se você quer doar roupas, cobertores e agasalhos, a Rádio Talento FM é um ponto de coleta aqui em Rua Azul, né? Tá chegando aqui várias e várias sacolas com doações e a gente agradece aí você que está colaborando. 14:36. Hugo e Guilherme, Maiara e Maraísa Morena.

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0: 11:48.
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1: 15 horas e 2 minutos.

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0: 11:32.
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0: 11:47.
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1: 16:03.
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0: 16:16.
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O quê? Tô nem aí pra sonhar. O que tem que ser?

0: 16:32.
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0: 16:45.
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Bom, vamos, amigo, vamos aí curtir o restinho do feriado pra casa. Gente, muito obrigado você pela audiência, você que esteve ligadinho com a gente. Nosso muito obrigado, um grande abraço aí. O programa Pediu Tocou fica por aqui. A partir de segunda-feira já estará aqui o nosso, o comunicador oficial deste programa que pediu oficial. É Pediu Tocou, é o oficial, é o Didi Adilson, estará de volta, viu? Tá com saudade da alegria, da comunicação dele? Ele está de volta já segunda-feira, né? Depois de um dia.

Muito bem, gente, um grande abraço. Daqui a pouquinho tem aí Marcando Seu Talento com Adenilson Passos dentro de instantes. E eu vou ficando por aqui, daqui a pouco eu volto aí com o programa Conexão Gaitaço a partir das 20 horas. Então, hoje tem Conexão Gaitaço das 20 até as 21h30. Você pode mandar seu áudio aí do gaitaço que você fizer em casa, gravar em casa, a sua cantiga, seu modão, manda pra nós aí. A partir das 20 horas a gente vai mandar pro ar a sua música. Beleza? Manda aí no 999-1997-52. E aí a gente toca o modão que você gravou. Um abraço, gente, uma boa tarde. E até logo mais às 20 horas. E não esquecendo que amanhã tem Amanhecer na Querência, das 6 às 8 horas. Um grande abraço e até lá, se Deus quiser. Tchau, tchau.

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0: que você acha, hein? Ah, é. Olha, já são aqui, eles dão uma olhadinha. Exato. 17 horas mais 19 minutos. 5:19, uma excelente tarde pra você, meu compadre, minha comadre. Você que tá chegando a partir de agora, hein? Começando mais um Marcando Seu Talento. Essa baguada de tarde, né? Hoje, sexta-feira, 12 de junho de 2026. Onde você passaram, segundo o nosso calendário por aqui, ó. Daqui a pouquinho já vou contar pra vocês, tá bom? Melhor da moda sertaneja, da moda gauchesca. Vai tá rolando na sequência. Primeirinha. Assim, ó.
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0: barbaridade, né? Olha, já são aqui 17h35. Já mandou tua mensagem, né, pra mim ou não? Não ainda, se então mandou, manda agora, compadre, minha comadre. 17h35. Mandou sua mensagem aqui. Mas é de... Olha, hoje, 12 de junho de 2026, né? Quando se passaram 163 dias, estamos na 24ª semana. A lua de hoje é minguante, hein? Hoje é o dia dos namorados.
1: Ai, que amor!
0: É pra você que tem a tua namorada aí, ó.
2: Mas não tem problema, não.
0: Você que tem teu namorado. É, hoje é dia de agradar, né? Não agrada, pra se ver.
2: Ela é toda certa.
0: Barbaridade, né?
2: Bebe pouquinho, mas que vai
0: também. Hoje também é o dia do enxadrista. É o dia nacional da conscientização do cardiopatia. Cardiopatia congênita. Dia do Correio Aéreo Nacional, viu, gente? E é o dia mundial também do combate ao trabalho infantil. Várias datas comemorativas especiais nessa sexta-feira, né? Mas também é aniversário do meu primo lá em Rebouças, o César, né? Ficando velho também, né? São dois dias diferentes, né, César? Eu faço dia 10 e ele faz dia 12. Dois jovens pupilos ainda. Muito jovens, muito jovens. 17h36 aqui, ó. Já vou ler suas mensagens. O povo que tá mandando a participação por aqui, deixa eu falar pra você. 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No seio, no sovaco, tá na moda.
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0: Sovaco não, é.
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2: Safadinho, tá?
0: 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Aqui em Rio Azul estão tudo de boa hoje, né?
2: Beijo, bumbuzinho, tá na moda.
0: Deixa eu ver quem mais aqui, ó. Boa tarde, Nilson. Toque a música Vontade Dividida. Com o milionário José Rico. Só pra curtir a Elizabeth. Sextou, sextou, Elizabeth. Um abração pra você, um abração pra toda a sua família. Pessoal do Lajeado, né?
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0: Pode beijar.
2: Pode beijar.
0: De comecei na agência com o rapaz lá do Lajeado. Agora eu esqueci o nome dele, mas ele falou que ouve todo dia a programação também, né? Meu amigo Rafael Schneider mandou assim, ó. Boa tarde, toque a música Noites Campesinas. Com o Barca Veia, mais toque, Rafael Schneider. Ô, Rafael, como é que tá, bicho velho? Um abração pra você, um abraço pra família Schneider. Confirmando a audiência por aqui, né? Boa tarde, toque a música Perigosa e Linda. Estamos na escuta, Cleusa Kuchmanski. Pessoal lá em Cerro Azul. É que tá o povo de Cerro Azul aí, ó. Fascina uma barbaridade.
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0: É aí que eu me refiro, já.
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0: Beijo no biguinho, tá na moda.
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0: tio,
2: falei,
0: tá na moda. Vamos de música. Já são 17h40 aqui, ó. Canta aí, panda.

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1: 18 horas e 5 minutos.

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13: 18 horas e 9 minutos.
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0: Olha, já são 6h13 aqui, ó. E no freio, 8 horas mais 13 minutos. Um abração pra você que tá sintonizado comigo. É que tá, bicho, velho. Certinho, tudo especial de primeira.
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0: E pra cantar com Iguaria Campeira.
1: De coração, Edson.
0: Campeira de Iguaria. 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
0: 18 e 16 aqui, ó. Ana Maria tá ligada também, né, Ana Maria?
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0: abração pra você.
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0: Meu amigo Eliseu, fala, Eliseu. Mandou aqui uma fotona, rapaz, uma baciada de pinhão, né? Azar, não provoque, Eliseu. Aí é a maravadeza, né? Uma baciazada de pinhão é melhor. Mas olha, esse é bom demais, né? Pessoal do Rio Vinagre, meu amigo Eliseu. Da família Bobinac estão lá curtindo a programação também, né? Vamos trazer a Perigosa Linda aqui, ó. Já vou trazer a Noites Campesinas, indicação também a do Rafael Schneider. Também tem ainda a Vontade Dividida, né? A Vontade Dividida que é da Elizabeth, que pediu por aqui também, né? Que hora que é, rapaz? Deixa eu ver. 18 e 17.
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0: Perigosa Linda, senhor.

0: Não Tarde Dividida. Indicação aqui do ouvinte. 18h34 já.
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3: Ele mesmo, né? Olha, já são aqui 18h43 aqui no meu relógio. 6h43. Vou falar pra vocês, atenção, é a Madeireira Rio Claro, localizada aqui no município de Rio Azul, informa que possui vagas para o cargo de auxiliar de mecânica industrial. Ensino médio completo, conhecimento, experiência em solda MIG, experiência também em montagem, desmontagem, regulagem preventiva e corretiva, também equipamentos e maquinais industriais. Pra daí que o salário é combinado, né, gente? R$ 300 também de vale alimentação. Benefícios, tem o seguro de vida, uniforme completo, tem o convênio farmacêutico, odontológico de gás, tem o empréstimo consignado e o cartão presente de Natal. Lembrando que a madeireira também informa que tem vaga para auxiliar de produção, períodos diurno e noturno. Benefícios, seguro de vida, uniforme completo, convênio farmacêutico, odontológico de gás, tem empréstimo consignado, tem cartão presente de Natal, ajuda de custo para combustível e também os colaboradores que moram em outras cidades. O valor do salário é de R$ 2.123 e mais o vale alimentação. Candidatos interessados podem entrar em contato, aliás, através do e-mail, né? No rh@mrclaro.com.br. Pode mandar seu currículo lá ou também pode, claro, diretamente lá na empresa, na rua Jacob Burco, número 2. Na portaria, entrega o currículo lá pro pessoal, tá bom? Peço pro pessoal, pra equipe aí, ó. Da Madeireira Rio Claro. Olha, vem a grandiosa festa em Faxinal, São Pedro e Paulas. Da Capela São Sebastião, Senhor Bom Jesus, em Rio Azul, né? Dia 5 de julho, lembrando que a programação vai ser a seguinte: 6 horas, Alvorada Festiva, 10 horas, Santa Missa, 12 horas, tem o almoço completo com churrasco, galeto, completo serviço de bar e cozinha, haverá venda de bebidas alcoólicas também, né? 13 horas, início do leilão com Hélio Cordeiro. 15 horas, início da tarde dançante com o conjunto Ivan Godoy e Galdérios por Excelência. Pede-se prendas pro leilão, né? Não será aceito PIX, somente dinheiro e cartão. Haverá segurança no local, não serão aceitos vendedores ambulantes e nem som de terceiro. Desde já a comissão está agradecendo. Tô logo, Badé. 5 de julho, né? Lá em Faxinal, São Pedro e Paula. A festança vai estar formada. E tu miriguidu.
4: Amigo.
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5: Vamos tentar,
3: Olha, tá rolando a campanha do agasalho. É, o inverno não chegou ainda, mas já tá rolando, claro, né? Tá rolando a 18ª campanha do agasalho Sesc Sinac RPC 2026, gente. Se você quiser doar roupas, cobertores, agasalhos, até calçados, né? Fique à vontade, viu? Ah, Deus, eu tô jogando no lixo, isso aqui não presta. Mas de repente presta, não. Vai que tá pra usar ainda. Pode fazer a situação, a Rádio Talento FM é um dos pontos de coleta aqui na cidade de Rio Azul. Pode passar aqui, ó. Pode passar e deixar. Vai ter uma caixa enorme ali na frente da recepção. Uma caixa do meu tamanho, assim, bem grande, viu? 2 metros de altura, mais ou menos. Daí você pode deixar a sua doação dentro da caixa, tá bom? Eita, já quero agradecer as muitas pessoas que estão participando lá. É, hoje de manhã já tava cheia a caixa ali, rapaz. Lá. Pode ir trazendo, quanto mais é melhor, né? 6h47. Mano, Carlos Moro tá ligado por aqui, Antônio. Como é que tá, bicho, velho? Abraço pra tu na família, Moro. Então, aí, escutando nós,
4: é. Eu erro, pulo.
3: Não. A Jenny mandou de nenhum sussai, bailaço. Claro que sai, Jenny, daqui a pouquinho sai, tá? Muita gente tá de boa hoje, né? Aqui em Rio Azul, muita gente tá folgando aí, ó. Descansando, porque aqui em Rio Azul é feriado, viu? Tem o Sagrado Coração de Jesus aí, ó. O município tá aí meio que.
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3: Como diz no stand-by. Tudo de boa. Muita gente também tá trabalhando assim como eu, né? Um abraço pra você que tá na lida aí, ó. Tacado, né, gurizada?
5: Não, frouximo.
3: Aquele jeitão.
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3: Pra você que pediu o bailaço. Chegando assim, ó.

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0: Bacalhau de Edo, na seguinte de botão, tiquete, miriguiduna, diguiduna, miriguidão.
1: Olha, já são 19 horas pontualmente, não? Não tem mais nada, quero agradecer vocês de coração pelo carinho, pela audiência. Claro, a gente volta. Eu volto agora aqui no horário, cara, na segunda-feira, né? Amanhã é sábado, amanhã não tem Marcando Seu Talento. Amanhã tem programação diferenciada pra vocês. Às 13h45 já tem aí os irmãos Martins. Às 16h tem o Jorge Solda. Às 18h tem o Marcão e, é claro, a programação pra você aqui com muito carinho. Da sua Rádio Talento FM. Tá bom? Beijão pra vocês, obrigado pelo carinho. Vamos torcer que a nossa seleção amanhã deu um show, né? Amanhã tem jogo da seleção, rapaz. Ah. Eita, vamos ver o que vai dar isso aí, ó. Vamos embora. Beijo pra vocês. Obrigado pelo carinho e pela audiência, ó. Vem Voz do Brasil, depois tem ele. A voz mais sexy do rádio. Claudinho Cordeiro vai estar por aqui, né? Vamos embora. Vamos trazendo a última aqui, ó. Pessoal pediu, né? Ele canta com certeza. Almir Osmar que fecha. Fui!

0: solicitadas para a contratação do financiamento. Reportagem Márcia Fernandes.
1: Moradias para quem vive no campo, em comunidades rurais e quilombolas.
2: O governo do Brasil anunciou a contratação de 85 mil moradias pelo programa Minha Casa Minha Vida.
1: Também foi contemplada a modalidade de construção por meio de entidades, como associações e cooperativas.
3: Um total de 85 mil moradias serão construídas por meio do Minha Casa Minha Vida. Destas, 50 mil unidades serão destinadas à modalidade rural do Programa Habitacional do Governo. Atualmente, a iniciativa contempla famílias com renda bruta anual de até 50 mil reais. Entre os beneficiários estão agricultores familiares e integrantes de comunidades quilombolas rurais. Para Vânia Marques, presidente da Confederação Nacional dos Trabalhadores Rurais e Agricultores Familiares, as novas moradias representam reconhecimento para o povo do campo.
4: Garantir moradia digna para as famílias do campo é reconhecer a contribuição para o país e afirmar que ninguém pode ser deixado para trás.
3: Outras 35 mil moradias vão atender a beneficiários do Minha Casa Minha Vida, a entidade, em 218 municípios brasileiros. Esta linha do programa federal é voltada para famílias de baixa renda, organizadas por entidades privadas sem fins lucrativos, que em alguns casos também auxiliam na execução das obras e no suporte técnico dos projetos. O presidente Lula garantiu que mais recursos podem ser liberados para esse tipo de parceria.
5: A única coisa que vocês precisam é que a gente tenha confiança em vocês e respeito que vocês darão conta do recado. Portanto, se preparem, porque quanto mais casa vocês fizerem, quanto melhor for a qualidade da casa que vocês fizerem, mais vocês vão ter direito de ter mais casa para fazer.
3: O ministro das Cidades, Vladimir Lima, reforçou que as duas modalidades do programa Minha Casa Minha Vida, entidades e rural, são importantes porque a participação da população é protagonista na solução de problemas habitacionais.
6: Somente por intermédio dessas entidades conseguimos chegar na zona rural e oferecer moradia digna aos brasileiros do campo. São empreendimentos que de fato vão transformar a vida das famílias e dar dignidade para as famílias aí que esperam tanto tempo por uma casa para morar.
3: O governo do Brasil prevê investimento total de 10 bilhões de reais nesta nova seleção habitacional. Os recursos serão liberados através do Fundo de Desenvolvimento Social. O governo do Brasil também anunciou a liberação de 1 bilhão de reais em crédito e instalação, que é destinada à construção e reforma de casas para famílias assentadas e comunidades quilombolas, que fazem parte do Programa Nacional de Reforma Agrária. Reportagem Gabriela Noronha.
2: De um lado, imóveis ociosos da União, como prédios públicos em regiões centrais das grandes cidades, ou áreas que já foram rurais e hoje viraram a casa de muita gente nas periferias pelo país.
1: De outro lado, famílias que precisam dos títulos de propriedade das suas casas ou de um apartamento para morar. Prefeituras que precisam de espaço para equipamentos públicos.
2: Para fazer esses dois universos se encontrarem, o governo do Brasil criou o programa Imóvel da Gente.
1: Mais cedo, nós conversamos com a secretária de Patrimônio da União, Carolina Stuck, sobre esse trabalho. Acompanhe a entrevista. Secretária Carolina Stuck, muito boa noite. Vamos começar falando do programa Imóvel da Gente. Ele tem feito, né, uma transferência dos imóveis ociosos do governo federal para fins sociais, como habitação, por exemplo. A senhora pode explicar melhor para a gente como é que funciona o programa e para que outros fins os imóveis podem ser destinados?
7: Boa noite, Mariana. Boa noite, Luciano. Então, o programa Imóvel da Gente é uma política de democratização do patrimônio da União. O objetivo dele é transformar imóveis ociosos ou subutilizados em políticas públicas. Então, é fazer com que esses imóveis públicos cumpram a sua função social, ambiental e econômica, tentando atingir, né, chegar diretamente à população, transformando esses imóveis em equipamentos públicos. O programa prioriza quatro áreas de ação, né? A primeira delas é a habitação de interesse social, numa forte parceria com o programa Minha Casa Minha Vida, nas suas várias modalidades, mas em especial o programa Minha Casa Minha Vida Entidades. A segunda linha visa fazer a regularização fundiária, que várias áreas da União, historicamente, se transformaram em centros urbanos, foram, né, urbanizados, a população ocupou essas áreas e essas famílias não receberam até hoje os seus títulos de propriedade. Então, um dos objetivos é fazer essa regularização, né, esse loteamento, esse parcelamento dessas áreas, para que as famílias possam ter os seus títulos. A terceira área de atuação do programa são as políticas públicas e os programas estratégicos do governo federal. Aqui entra a educação, a saúde, a assistência social, a segurança alimentar, a cultura, enfim. Diversos equipamentos, né, tanto equipamentos federais como daqueles que são geridos por estados e municípios, numa parceria com esses entes, para que a gente possa, então, beneficiar ao máximo o atendimento à população. E uma última linha, que são grandes áreas, né, que já foram áreas operacionais, como aeroportos ou rede ferroviária, e que hoje se transformam em equipamentos de múltiplos usos. Né? Essas são as quatro principais áreas aí do programa.
2: E que tipos de imóveis entram no programa? Prédios, fazendas, salas comerciais? Como é que é isso, secretária?
7: Isso, a Secretaria de Patrimônio da União faz a gestão de todos os tipos de imóveis, né? Como vocês citaram, prédios ou terrenos desocupados, às vezes grandes áreas rurais, e cada uma delas vai sendo destinada para uma finalidade para a qual ela tem vocação. Então, tem áreas, né, rurais, por exemplo, que são destinadas ao INCRA para reforma agrária, ou que são áreas de ocupação originária dos nossos povos e comunidades tradicionais. Às vezes áreas, né, das comunidades ribeirinhas, próximas aos rios federais, mas também os prédios, às vezes prédios da própria administração pública federal que acabaram sendo desocupados, que a administração não utiliza mais nos centros das áreas urbanas e que hoje podem virar moradia, por exemplo, né? Então a gente tem todos esses tipos de imóveis dentro do escopo de atuação aí do programa imóvel da gente.
1: Secretária, a senhora mencionou antes que algumas áreas da União acabaram virando cidades, né? E que o governo faz esse esforço de regularização de titulação dessas pessoas que foram morar lá, né? E ontem o presidente Lula anunciou a destinação de imóveis numa parceria aí também com o programa Periferia Viva. Como é que esses dois programas conversam? Como é que vocês trabalham juntos?
7: Perfeito. Então, a SPU fez um trabalho, um esforço muito grande para fazer um mapeamento de todos esses núcleos urbanos informais que existem em áreas da União, para poder fazer esse processo de regularização. Então, quais são as famílias que ocupam? Só que, e precisa para que isso aconteça, dos parceiros locais, dos estados e dos municípios, que são eles que conseguem fazer o projeto de urbanização dessas áreas, o loteamento, mas isso tudo custa caro, né? É preciso fazer o georreferenciamento, é preciso um trabalho social com as famílias para fazer o cadastramento dessas famílias, e nem sempre os entes locais, os municípios têm, né, capacidade de gestão e capacidade financeira para fazer isso. Então, nessa parceria, o Ministério da Gestão e Inovação e o Ministério das Cidades conseguiram fazer uma parceria. O PAC Periferia Viva está investindo 200 milhões de reais para atender, nesse primeiro momento, 91 núcleos urbanos em 45 municípios. Foi isso que a gente anunciou ontem, né? Celebrou alguns desses contratos ontem. E essa parceria é inédita, é a primeira vez que esse recurso para titulação de famílias é destinado exclusivamente para áreas da União.
2: Quantos imóveis já foram repassados para o imóvel da gente e qual a expectativa de repasses até o fim do ano?
7: Ontem nós anunciamos, no balanço de maio de 2026, 1.804 imóveis destinados. E ontem, com as destinações de ontem, a gente já chegou a quase 1.900 imóveis. A expectativa é que até o final do ano a gente chegue a 2.000 imóveis, beneficiando aí em torno de 400 mil famílias em centenas de municípios em todos os estados brasileiros.
1: Muito bem, nós conversamos com a secretária de Patrimônio da União, Carolina Stuck. Muito obrigada, secretária, pela sua entrevista à Voz do Brasil.
7: Obrigada a vocês, boa noite.
2: O governo vai investir 160 milhões de reais para fortalecer a economia popular e solidária.
1: Esse modelo econômico tem como princípio a cooperação entre os trabalhadores e a solidariedade.
2: O resultado é uma remuneração mais justa, maior preocupação com o meio ambiente e o fortalecimento das redes locais de fornecimento.
8: Uma cadeia de produção que envolve 5 estados do país com foco na sustentabilidade. Esse é o trabalho da cooperativa Justa Trama, com sede em Porto Alegre, que comercializa itens de vestuário e artigos de enxoval, feitos com algodão agroecológico. Patrícia Ribas, costureira e diretora financeira da cooperativa, explica como é o processo de produção.
9: A plantação do algodão sai do estado do Ceará e do Rio Grande do Norte, vai para Pará de Minas, é feito fio e o tecido vai para Porto Alegre, Rio Grande do Sul, onde é produzida as peças. Rondônia também está incluído porque ela também faz parte com os adereços, botões de cascas de coco e produtos da Amazônia mesmo, né?
8: O dinheiro arrecadado no fim do ano é repartido entre todas as organizações que participam da cooperativa. Esse é um modelo de economia popular e solidária, forma coletiva de organização em que os trabalhadores se baseiam na cooperação e na solidariedade. Para fortalecer iniciativas como essa, o governo vai investir 160 milhões de reais. O anúncio foi feito nesta sexta-feira, durante o primeiro Festival Nacional de Economia Popular e Solidária, realizado no Rio de Janeiro, com apoio do Ministério do Trabalho e Emprego. Fernando Zamban, secretário nacional de Economia Popular e Solidária, explica a que esse dinheiro se destina.
10: Grande parte dos investimentos vem no apoio à melhoria da gestão dos empreendimentos, que é o grande problema, o grande gargalo identificado por esses empreendimentos. Outra parte é investimento, adquirir equipamentos, logística, para permitir que eles tenham mais condições de disputar licitações públicas, acesso ao mercado, colocar o produto no mercado convencional que nós encontramos nas prateleiras, ter produto da economia solidária também disponível para a população em geral.
8: Ainda durante o evento, foi assinada a portaria que institui o segundo Plano Nacional de Economia Solidária, principal instrumento de planejamento estratégico do setor. A carioca Maria Inês de Queiroz Calper faz questão de comprar itens artesanais e contribuir para a valorização de iniciativas ligadas à economia solidária.
11: Primeiro que eu acho mais belo, eu acho o preço mais justo e eu dou realmente o valor. Essa coisa do tempo, da dedicação, né, do físico da pessoa, debruçar sobre aquilo e fazer aquele trabalho manual, eu acho isso muito importante.
8: Hoje há cerca de 30 mil empreendimentos econômicos solidários no país, geralmente na área de artesanato e na produção de alimentos, sendo que a maior parte dessas organizações ainda atuam de maneira informal. Reportagem Natália Koslick.
1: Em entrevista à TV Brasil, da empresa Brasil de Comunicação, o diretor do Programa Nacional de Imunizações, Éder Gatti, explicou sobre a suspensão temporária da vacina contra a dengue do Butantan.
2: A ideia é estudar os casos junto ao Instituto e à Anvisa para identificar possíveis fatores de risco e orientar a população da forma mais segura possível.
1: Mais cedo, nós conversamos com a repórter Natália Koslick para entender o que houve e as providências que estão sendo tomadas. Boa noite, Natália. Vamos rememorar o que houve. A vacina começou a ser aplicada, foi suspensa essa semana, né? Conta pra gente.
12: Boa noite, Mariana, Luciano e ouvintes da Voz do Brasil. A vacina contra a dengue, desenvolvida pelo Instituto Butantan, passou por todos os estudos e testes necessários antes de ser disponibilizada à população. Ou seja, ela seguiu o processo normal das vacinas que são incorporadas para distribuição pelo Sistema Único de Saúde. O que acontece é que quando a escala foi ampliada, foram manifestados aqueles 42 casos de eventos raros divulgados pelo Ministério da Saúde no início da semana. E por isso a decisão pela suspensão temporária do imunizante. Agora esses casos vão ser avaliados individualmente para investigar o que houve com esses pacientes e possíveis fatores de risco que tenham interação com a vacina. Em entrevista à TV Brasil, o diretor do Programa Nacional de Imunizações, Éder Gatti, explicou como funciona esse processo.
13: A gente vai fazer um levantamento assim, quais foram os fatores de risco que levaram essas pessoas a desenvolverem esses agravos, considerando que a maioria e a grande maioria não desenvolveu. Que eventualmente nessas investigações a gente acaba identificando fatores de risco que permite a gente direcionar a vacina para um grupo e contraindicar para outro. Por exemplo, pode ser desde um uso de medicamento, pode ser desde uma doença que a pessoa tenha, pode ser até mesmo a idade dela. Tudo isso são coisas que a gente precisa avaliar com muito cuidado para tomar a melhor decisão e garantir a proteção da população. Quando a gente vacina em massa, os eventos muito raros aparecem, que foi justamente o que aconteceu.
12: Vale ressaltar que foram notificados 42 eventos em um universo de 500 mil pessoas que haviam sido vacinadas até o momento.
2: Natália, com essa suspensão, o que acontece com as doses do imunizante que já foram distribuídas aos estados e municípios?
14: Luciano, por enquanto essas doses ficam em stand-by, até que haja uma definição definitiva sobre essa análise, que está sendo desenvolvida em parceria com o Instituto Butantan e a Anvisa.
1: Agora, Natália, existe uma outra vacina contra a dengue do laboratório Takeda, que também foi incorporada ao SUS e que já vinha sendo aplicada em crianças e adolescentes, né? Sei que deve ter muita gente preocupada com isso por aí. Muda alguma coisa no caso desse imunizante?
14: A princípio não, Mariana. O diretor do Programa Nacional de Imunizações, Eder Gatti, explicou que no caso da vacina do laboratório japonês, não foram encontrados agravos.
15: A vacina do laboratório Takeda, que foi incorporada em 2024, nós já temos quase 9 milhões de pessoas vacinadas pelo SUS, de 10 a 14 anos, e nós fizemos a mesma avaliação com essa vacina e não encontramos nada semelhante até o momento. Então, a vacinação contra a dengue das crianças e dos adolescentes de 10 a 14 anos é feito com outra vacina, e essa outra vacina tem um bom perfil de segurança, uma vez feita conforme os protocolos do Ministério da Saúde.
2: Agora, como evitar que essa investigação acabe gerando desconfiança sobre a eficácia das vacinas em geral?
14: Pois é, Luciano, é exatamente o contrário. Esse episódio deve ser interpretado de forma oposta, na visão do diretor do Programa Nacional de Imunizações. Ele fez questão de ressaltar que todo esse processo da suspensão temporária deve reforçar a confiança das pessoas no trabalho de controle dos órgãos de saúde, já que foi o próprio governo que divulgou os casos e que prestou os esclarecimentos.
15: O Ministério deu toda a transparência para o que foi encontrado. Isso demonstra que as pessoas devem ter confiança no programa e confiança no Sistema Único de Saúde. Porque se nós encontrarmos qualquer problema em qualquer produto que é utilizado na população, nós seremos os primeiros a tomar providência e os primeiros a comunicar.
14: Vale lembrar que a vacina contra a dengue, desenvolvida pelo Butantan, estava sendo aplicada apenas em cidades de São Paulo, Minas Gerais, Ceará e Tocantins. E para quem tomou a vacina nos últimos 21 dias, a orientação do Ministério da Saúde é fazer o acompanhamento em uma unidade de saúde local para observar possíveis reações adversas. Mariana, Luciano.
1: Obrigada, Natália Koslick, pelas suas informações aqui na Voz do Brasil.
2: Termina daqui a pouquinho, às 23h59 de hoje, as inscrições para o Exame Nacional do Ensino Médio.
1: Esse mesmo prazo vale para quem deseja solicitar atendimento especializado e tratamento por nome social.
2: As provas serão aplicadas nos dias 8 e 15 de novembro em todo o país e são a principal porta de entrada para a educação superior no Brasil, como destacou o ministro da Educação, Leonardo Bacchini.
16: O Enem é muito importante porque é a principal ferramenta de acesso à educação superior no Brasil hoje. Com seu resultado do Enem, você pode acessar o SISU, ou seja, você pode ingressar nas universidades federais, em universidades estaduais, nas universidades públicas do Brasil. Você pode acessar o ProUni, você pode acessar o FIES e muitas universidades privadas também utilizam ao longo do ano a nota do Enem. E agora temos uma novidade, que as universidades federais também, no meio do ano, tem o SISU+, que aproveita também as notas do Enem. Com isso, sua vida muda.
1: As inscrições devem ser realizadas na página do participante, no endereço enem.inep.gov.br/participante.
2: Lembrando que os estudantes concluintes do ensino médio da rede pública também devem acessar esse mesmo endereço para confirmar a participação no Enem e complementar as informações necessárias.
1: A inflação desacelerou no mês de maio, com índice de 0,58% contra 0,67% no mês de abril.
2: De acordo com o Instituto Brasileiro de Geografia e Estatística, os maiores impactos foram dos grupos alimentos e bebidas, seguidos por habitação, cuidados pessoais e energia elétrica.
1: Em 2026, até maio, a inflação é de 3,20%. E nos últimos 12 meses, a alta no custo de vida é de 4,72%.
2: O próximo lote de restituição do imposto de renda de pessoa física será pago em 30 de junho.
1: Os demais créditos serão programados para 31 de julho e 31 de agosto.
2: O primeiro lote foi pago em 29 de maio e somou 16 bilhões de reais.
1: Entre as novidades desse ano está o cashback, destinado a contribuintes com direito à restituição que não estavam obrigados a apresentar a declaração referente a 2024.
2: Nesses casos, a Receita Federal vai elaborar uma declaração no modelo simplificado.
1: O pagamento desse lote será feito em 15 de julho.
2: E é essas foram as notícias do Governo do Brasil.
1: Uma realização da Secretaria de Comunicação Social da Presidência da República.
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1: E agora com as notícias do Poder Judiciário e do Congresso Nacional. Boa noite, um bom fim de semana.
2: A gente volta na segunda-feira. Boa noite, até lá.
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19: STF determina ajustes no plano de reestruturação da CVM.
20: No dia de combate ao trabalho infantil, o TST destaca a campanha Vida de Aprendiz.
19: Para o STJ, comprador de imóvel tem legitimidade para exigir obras em áreas comuns.
20: Boa noite, eu sou Marcela Luiza.
19: E eu sou Walter Lima.
20: Supremo Tribunal Federal determina novas medidas para reforçar a atuação da Comissão de Valores Mobiliários, órgão responsável pela fiscalização do mercado de capitais brasileiro.
19: A decisão é do ministro Flávio Dino, relator do caso no STF. Judite Aragão.
21: O ministro reconheceu avanços nas medidas voltadas à modernização tecnológica da Comissão de Valores Mobiliários, como o uso de inteligência artificial, a integração de bases de dados e a ampliação da cooperação entre órgãos de fiscalização. Mas considerou insuficientes as propostas relacionadas ao aumento da produtividade e à recomposição do quadro de pessoal da autarquia. Na decisão, Flávio Dino rejeitou a meta apresentada pela União de reduzir em apenas 20% o estoque de processos administrativos em tramitação. O ministro considerou o índice incompatível com a gravidade da crise e determinou a apresentação de novas metas para acelerar a análise e o julgamento dos casos.
20: Hoje, 12 de junho, é o Dia Mundial de Combate ao Trabalho Infantil.
19: Para marcar essa data, a Justiça do Trabalho criou a campanha nacional Vida de Aprendiz. Começar certo faz toda a diferença, que está sendo promovida durante todo o mês. Larissa Batista.
22: O foco do TST tem sido converter esse tipo de ação irregular em vagas de jovem aprendiz, garantindo proteção legal, remuneração e a permanência na sala de aula. Os dados mais recentes do IBGE mostram que o país tem mais de 1.650.000 crianças e adolescentes entre 5 e 17 anos em situação de trabalho infantil. Alguns são submetidos às piores formas de exploração, que envolvem graves riscos à saúde e à segurança.
20: Comprador de imóvel pode ajuizar ação individual para exigir obras de infraestrutura em áreas comuns do condomínio.
19: Para o STJ, não é necessária a ação coletiva dos condôminos. Fátima Uchoa.
23: O comprador de um lote ajuizou ação contra a construtora responsável pelo loteamento, pedindo a conclusão de obras de infraestrutura nas áreas comuns que estavam atrasadas. A Justiça de Goiás condenou a empresa a finalizar as obras e aplicou multa contratual pelo atraso na entrega. A terceira turma do STJ manteve a determinação. Segundo a relatora ministra Nancy Andrighi, embora a conclusão das obras prometidas em contrato seja um direito coletivo de todos os proprietários, o descumprimento também atinge diretamente a esfera particular de cada um, o que permite a atuação individual na justiça.
20: Ministro Cássio Nunes Marques completa um mês na presidência do Tribunal Superior Eleitoral.
19: Defesa da urna eletrônica e do voto livre marcam o primeiro mês de gestão. Fábio Ruas.
24: O ministro Cássio Nunes Marques tem uma agenda marcada pela defesa da democracia, inclusão, fortalecimento da confiança no sistema eletrônico de votação e pela preparação para as eleições 2026. Outro foco da gestão é o enfrentamento da desinformação e do uso indevido da inteligência artificial.
20: Justiça Federal determina medidas para garantir serviços de saúde em reservas extrativistas no Amazonas.
19: Decisão atende a pedido do Ministério Público Federal, Sabrine Menezes.
25: Segundo as investigações, as Resex Ituxi e Médio Rio Purus, localizadas em Lábrea, abrigam diversas comunidades tradicionais que enfrentam dificuldades de acesso aos serviços de saúde devido à localização e às peculiaridades da região. Com a decisão, a União e o município devem apresentar, em até 30 dias, medidas para garantir transporte de emergência e atendimento médico para as comunidades. Caso não cumpram as determinações, União e município podem ser multados em R$5.000 por dia.
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20: Uma boa noite.
19: Bom fim de semana e até segunda-feira.
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3: Eu sou Humberto Pinheiro e estes são os destaques de hoje do Jornal do Senado que começa agora. Projeto aprovado no Senado amplia a proteção à honra e à privacidade das pessoas. Trabalhadores da safra não poderão acumular salário e benefícios sociais. Proposta pode facilitar a quitação de dívidas entre contribuintes e o poder público. Boa noite. Uma proposta que restringe a divulgação de imagens de vítimas de crimes ou acidentes avançou no Senado. O projeto foi aprovado pela Comissão de Constituição e Justiça e segue agora para análise do plenário. A medida prevê limites para a divulgação e o compartilhamento de imagens que possam expor a dignidade das vítimas e de seus familiares. Repórter Pedro Pincer.
4: O texto altera o Código Civil para prever que o registro ou a divulgação de imagens de vítimas de crimes ou acidentes e de cadáveres poderão ser proibidos quando atingirem a honra da pessoa retratada ou tiverem finalidade comercial. Atualmente, a legislação já prevê restrições para a divulgação de escritos e imagens de uma pessoa nessas situações. O relator, senador Marcelo Castro, do MDB do Piauí, falou sobre o fato que motivou a apresentação do projeto.
5: Foi um acidente que aconteceu com a cantora Marília e compositora Marília Mendonça, que foi filmada a imagem dela, foi divulgado. Isso causou um grande trauma e esse projeto visa exatamente a proteger essas imagens de pessoas que são vítimas de acidente ou de violência.
4: O texto alternativo de Marcelo Castro altera ainda a pena prevista no texto original. Em vez de reclusão, a punição passa a ser de detenção de 6 meses a 2 anos e multa. A proposta segue agora para o plenário.
3: A criação da Universidade Federal do Xingu, no Pará, avançou no Senado. A Comissão de Educação aprovou o projeto que institui a UFX, com sede no município de Altamira. A Universidade Federal do Xingu deverá atender cerca de 430 mil moradores de municípios da região da Transamazônica e das bacias dos rios Xingu e Tapajós. Mais informações com o repórter Rodrigo Rezende.
6: A Comissão de Educação do Senado aprovou a criação da Universidade Federal do Xingu, a UFX. Pela proposta, a nova instituição com sede em Altamira será criada a partir do desmembramento da Universidade Federal do Pará. A relatora do projeto, senadora professora Dorinha Seabra, do União do Tocantins, destacou que a presença de uma universidade federal modifica o cenário social da região de instalação.
7: A implantação de uma instituição autônoma com capacidade em pesquisa e extensão contribui sensivelmente para a transformação da realidade social e econômica do seu entorno.
6: O senador Zequinha Marinho, do Podemos do Pará, afirmou que o funcionamento de uma universidade federal em Altamira irá contribuir muito para uma região que fica centenas de quilômetros afastada da capital, Belém.
26: A cidade de Altamira, que é o principal polo da Transamazônica, é em torno de 850 quilômetros. Então, há um vazio nessa região da presença da universidade pública para preencher esse espaço, atendendo não só a cidade de Altamira, que já é, digamos, a sede da extensão da UFPA lá, e faz um trabalho extraordinário, mas não tem pernas para atingir os municípios do Xingu, né?
6: A proposta, que foi apresentada pelo então senador Paulo Rocha, do PT do Pará, será analisada agora pela Câmara dos Deputados.
3: O senador Rogério Marinho, do PL do Rio Grande do Norte, criticou a condução da política econômica do governo federal e afirmou que o crescimento dos gastos públicos tem provocado o aumento da dívida do país. Segundo o parlamentar, a situação fiscal brasileira se deteriorou nos últimos anos e poderá gerar impactos negativos para as próximas gerações. O senador comparou os indicadores econômicos atuais aos registrados durante a gestão do ex-presidente Jair Bolsonaro. Para Marinho, o aumento das despesas públicas é resultado da criação de novos tributos. O parlamentar também citou projeções da instituição fiscal independente sobre a relação entre dívida pública e produto interno bruto, o PIB.
8: Nós sabemos que ao final deste período, a dívida, relação dívida PIB, que era 71 pontos percentuais, segundo o IFE, que é a nossa instituição fiscal independente aqui do Senado da República, baterá 84 pontos percentuais. Significa que os brasileiros vão herdar uma herança maldita do governo do PT.
3: Trabalhadores rurais contratados por Safra não poderão acumular o salário com benefícios sociais. O governo federal vetou integralmente o projeto aprovado pelo Congresso que autorizava a manutenção desses benefícios durante a contratação temporária no campo. A proposta tinha como objetivo estimular a contratação de mão de obra sazonal na agricultura sem a perda de programas sociais. Com o veto, a decisão agora será analisada pelo Congresso Nacional, que poderá manter ou derrubar o veto. Repórter Marcela Cunha.
9: A proposta determinava que o salário recebido em atividades de plantio e colheita não entrasse no cálculo da renda familiar usado para conceder ou manter benefícios sociais como Bolsa Família. Na justificativa do veto, o governo afirmou que a proposta é inconstitucional e criaria uma despesa obrigatória e permanente sem estimativa do impacto financeiro. Mas o relator do projeto, o senador Jaime Bagatoli, do PL de Rondônia, argumentou que a dificuldade de contratar trabalhadores já provoca perdas em diferentes culturas e regiões do país.
10: O pessoal da Bahia está de joelho por não ter mão de obra. Está se perdendo manga, cacau, uva e ninguém pode fazer essa contratação sem carteira assinada.
9: Pelo texto aprovado no Senado, o trabalhador poderia aceitar o emprego formal durante a safra sem perder imediatamente o benefício. O veto ainda será analisado em uma sessão conjunta do Congresso Nacional.
3: Já o senador Lucas Barreto, do PSD do Amapá, defendeu o avanço da exploração de petróleo e gás na margem equatorial, faixa litorânea que se estende do Amapá ao Rio Grande do Norte. Segundo o parlamentar, a atividade pode representar uma oportunidade para reduzir desigualdades históricas na Amazônia e impulsionar o desenvolvimento econômico do estado que ele representa. E o Senado deve analisar um projeto de lei que permite a utilização de créditos e direitos creditórios para quitar dívidas entre a União, estados e municípios e contribuintes. A medida pretende dar mais eficiência à gestão de créditos públicos e facilitar a solução de pendências financeiras entre o poder público e os contribuintes. Repórter Alexandre Campos.
11: O mecanismo previsto no projeto é simples. O particular, pessoa física ou jurídica que tiver um direito líquido e certo para receber da União como precatório federal ou crédito de tributo federal reconhecido, poderá receber autorização federal para usá-lo para quitar ou amortizar uma dívida que tem com estados, distrito federal ou municípios. As prefeituras e os governos estaduais, por sua vez, poderão usar esses créditos dos particulares para pagarem ou reduzirem suas dívidas com o governo federal. Essa triangulação, segundo o autor do projeto, o senador Alan Rick, do Republicanos do Acre, vai facilitar o pagamento de dívidas.
12: A ideia é dar utilidade econômica a créditos que já existem e permitir que eles sejam usados para resolver passivos públicos de forma mais eficiente.
11: Alan Rick lembrou ainda que os estados, o Distrito Federal e os municípios poderão limitar o uso desse mecanismo, considerando os contribuintes que dificilmente pagariam suas dívidas com esses entes.
3: Com trabalhos técnicos de Josivaldo Souza, o Jornal do Senado fica por aqui. Acompanhe agora as notícias do Tribunal de Contas da União e da Câmara dos Deputados. Boa noite e bom fim de semana.
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1: O Tribunal de Contas da União avaliou o sistema de concessão automática de benefícios do Instituto Nacional de Seguridade Social, o INSS. A ferramenta foi criada para agilizar a análise dos pedidos e reduzir o tempo de espera dos segurados. A fiscalização apontou avanços na automação, mas também que os resultados esperados ainda não foram alcançados. Um dos problemas é que a fila de espera e o tempo de análise continuam sendo desafios para o INSS. A auditoria identificou o uso de sistemas antigos, falta de pessoal e dificuldades para ampliar o número de benefícios concedidos de forma automática. O TCU fez recomendações para aumentar a segurança das análises automáticas e melhorar o atendimento ao cidadão. Saiba mais em tcu.gov.br.
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2: Câmara facilita o acesso de garis ao banheiro durante o período de serviço. Projeto que proíbe atenuante em crimes de violência sexual vai a plenário. Salvador poderá ser a sede simbólica do governo federal no dia 2 de julho.
13: Boa noite. Os deputados aprovaram um projeto que transfere simbolicamente a sede do governo federal para Salvador no dia 2 de julho. Agora o texto será analisado pelo Senado, como informa a repórter Daniele Lessa.
14: A Câmara dos Deputados aprovou o projeto que estabelece a transferência simbólica e temporária da sede do governo federal para a cidade de Salvador, capital da Bahia, no dia 2 de julho de cada ano. O 2 de julho é o principal feriado estadual da Bahia, celebrando a consolidação da independência do Brasil com a expulsão definitiva das tropas portuguesas de Salvador em 1823, em lutas que tiveram a participação de figuras históricas como Maria Quitéria, jovem que se disfarçou de homem, ingressou no exército para lutar pela independência, mostrando grande habilidade no combate. Pelo texto aprovado, apresentado pelo deputado Léo Prates, da Bahia, a sede do governo federal será transferida simbolicamente para Salvador nessa data, em homenagem às celebrações da independência. A medida terá caráter simbólico e não interrompe o funcionamento normal das instituições em Brasília. Relator da proposta, o deputado Gabriel Nunes, do PSD baiano, destacou que a independência brasileira não se limitou a um único episódio, tendo a Bahia um papel central nesse processo, especialmente no Recôncavo Baiano, que serviu como base de organização das forças que lutaram contra o domínio português após a proclamação da independência em 7 de setembro.
15: Naturalmente, o 7 de setembro de 1822 é de grande valia, de grande importância, representa o grito de independência do nosso país, mas ainda havia grande dificuldade na consolidação em diversas localidades e nosso estado teve um papel preponderante para essa consolidação, principalmente no nosso Recôncavo Baiano.
14: O deputado Kim Kataguiri, do Missão de São Paulo, se manifestou contra a votação do projeto, argumentando que existem temas de maior relevância para serem aprovados no plenário da Câmara.
16: Está muito caro o Congresso para fazer esse trabalho, para ficar decidindo sobre esse tipo de pauta. Sinceramente, vossas excelências acham que não há matéria mais importante, que essa é a prioridade para ser levado para o plenário, que não poderia aprovar numa comissão?
14: O projeto que estabelece a transferência simbólica da sede do governo federal para Salvador no dia 2 de julho, agora será analisado pelo Senado. Da Rádio Câmara de Brasília, Daniele Lessa.
18: Direitos Humanos.
17: Clarissa Tércio, do PP de Pernambuco, critica a participação de crianças na última edição da Parada do Orgulho LGBT+, em São Paulo. A parlamentar argumenta que o evento possui conteúdo estritamente adulto e inadequado para menores de idade.
13: Segundo Clarissa Tércio, a infância está sendo utilizada como instrumento de militância ideológica por meio de financiamento público a entidades do setor. A deputada também acusa políticos da esquerda de realizar campanha eleitoral antecipada no evento.
18: Segurança Pública.
17: Os deputados aprovaram um projeto que proíbe atenuantes em crimes de violência sexual. Saiba mais sobre a proposta que está pronta para entrar na pauta do plenário na reportagem de Maria Neves.
19: A Comissão de Constituição e Justiça aprovou o projeto da deputada Laura Carneiro, do PSD do Rio de Janeiro, que proíbe a redução de pena para crimes sexuais, independente da idade do agressor. A proposta também veda a diminuição do prazo de prescrição de crimes de natureza sexual. O projeto ainda será votado pelo plenário. Atualmente, a legislação determina que nos casos de violência sexual cometidos por menores de 21 anos no momento da agressão e de maiores de 70 anos quando for proferida a sentença, a pena pode ser reduzida à metade. O tempo de prescrição também cai pela metade nessas mesmas circunstâncias. Uma lei que entrou em vigor no ano passado, também sugerida por Laura Carneiro, proíbe a redução de pena e de prazo de prescrição caso a vítima de violência sexual seja mulher. O objetivo do projeto aprovado é estender essa vedação a todos os crimes sexuais. O relator, deputado Ricardo Aires, do Republicanos do Tocantins, afirma que, embora a violência sexual afete na grande maioria dos casos mulheres e meninas, homens e meninos também podem ser vítimas e merecem igual proteção do Estado.
20: Nós vemos uma escalada no país de crimes sexuais. Acontece cotidianamente fatos lamentáveis, de maneira que, ao tirarmos das circunstâncias de atenuação de pena e também no que diz respeito à redução dos prazos prescricionais, os praticantes desses crimes, nós vamos estar, de certa forma, colaborando com uma justiça que seja eficiente, que seja célere.
19: Com a mudança, todos os agressores sexuais ficarão sujeitos ao cumprimento integral da pena. O aumento do prazo de prescrição do crime também é importante, como explica Ricardo Aires, porque a justiça passa a ter mais tempo para investigar os casos. Da Rádio Câmara de Brasília, Maria Neves.
13: Otone de Paula, do PSD do Rio de Janeiro, apresentou o projeto que prevê o aumento das penas para crimes contra a dignidade sexual de crianças e adolescentes quando praticados por ministros religiosos ou pessoas que exerçam funções equivalentes.
17: O deputado entende que a posição de liderança espiritual aumenta a gravidade dos delitos por causa da relação de confiança estabelecida com as vítimas e suas famílias. Para Otone de Paula, é necessário adotar punições mais rigorosas para coibir esse tipo de violência.
13: Dr. Jaziel, do PL do Ceará, celebra o avanço da proposta que reduz a maioridade penal para 16 anos. No entendimento do deputado, a medida atende a um clamor da sociedade que quer o combate à impunidade.
17: De acordo com o Dr. Jaziel, a legislação atual serve de proteção para criminosos que atuam a serviço de facções, valendo-se da menoridade. O parlamentar espera que a matéria avance com urgência na comissão especial e no plenário da Câmara.
18: Meio Ambiente.
13: Chico Alencar, do PSOL do Rio de Janeiro, denuncia ameaças sofridas por moradores da Serra da Chapadinha, na Bahia, que atuam na defesa do meio ambiente. Ele alega que as vítimas

0: que está sendo analisada pelas comissões da Câmara.
1: A Comissão do Trabalho aprovou o projeto que estabelece critérios para a utilização da terapia baseada na análise do comportamento aplicado, conhecida como ABA. A proposta busca regulamentar a atuação de profissionais da saúde e da educação que utilizam a técnica, principalmente no acompanhamento de pessoas com transtorno do espectro autista. O objetivo é desenvolver habilidades de comunicação, socialização e autonomia, garantindo mais segurança e qualidade no atendimento, como afirma a deputada Flávia Moraes, relatora na comissão.
2: E a intenção do projeto é justamente regulamentar, criar critérios, definir nível de qualificação, de capacitação para que os profissionais apliquem essa técnica. Porque, na verdade, no meio disso a gente tem aqueles que não estão preparados e pela falta de conhecimento, de preparo, acaba comprometendo, ao invés de ajudar, compromete aí a saúde, o desenvolvimento dessa criança, dessa pessoa.
1: A ABA é uma abordagem baseada na ciência do comportamento, que utiliza métodos estruturados e reforço positivo para estimular o aprendizado e a adaptação do paciente. Pelo texto, a terapia poderá ser aplicada por profissionais das áreas de saúde e educação, desde que sejam graduados ou pós-graduados em análise do comportamento aplicada. Segundo a relatora, a definição de critérios mínimos de formação é essencial para evitar atendimentos inadequados e proteger os pacientes.
2: Então, por isso, a necessidade da definição aí desses critérios, das exigências de escolaridade, formação para esse profissional, para que a gente possa garantir mais segurança nesse tratamento, na aplicação dessa terapia.
1: A proposta também prevê que estagiários e acompanhantes terapêuticos atuem sob supervisão de profissionais qualificados. A expectativa, segundo Flávia Moraes, é ampliar o acesso ao tratamento em todo o país, com mais profissionais capacitados e maior cobertura nos municípios. Para ser aprovado, o projeto que estabelece critérios para a utilização da terapia baseada na análise do comportamento aplicada precisa ser analisado por mais 3 comissões, seguindo agora para a Comissão de Educação. Da Rádio Câmara de Brasília, Sofia Peçanha.
3: Justiça.
4: Adriana Ventura, do Novo de São Paulo, defende decreto legislativo contra medidas federais que regulam as redes. A deputada classifica os normativos do Executivo como censura explícita e tentativa de cerceamento à liberdade de expressão e da imprensa.
0: Adriana Ventura também sugere a votação da proposta que acaba com o foro privilegiado. A parlamentar defende que todos os cidadãos e autoridades respondam sob as mesmas regras da justiça comum.
4: Na opinião de Raimond, do PT do Rio de Janeiro, as denúncias sobre uma suposta operação financeira ilegal envolvendo o filme sobre a biografia de Jair Bolsonaro aumentaram a rejeição à família. Segundo ele, os recursos para o filme seriam de fundo de previdência dos servidores fluminenses.
0: Para Raimond, as acusações configuram crime de evasão de divisas e ato de lesa pátria, agravados pelo envio de relatórios confidenciais do país à autoridade estrangeiras. Ele pede que a Procuradoria-Geral da República adote medidas severas diante desses fatos.
3: Eleições.
4: Bom Gás, do PT do Rio Grande do Sul, questiona a decisão do Tribunal Superior Eleitoral que suspendeu a divulgação de uma pesquisa de opinião sobre a eleição para a presidência da República. O parlamentar menciona que entidades do setor consideram a suspensão inconstitucional.
0: Bongás explica que o levantamento abordava a reação popular diante de denúncias de repasses financeiros milionários envolvendo o Banco Master e o filme sobre Jair Bolsonaro. Para ele, as investigações sobre a suposta fraude financeira desgastaram a imagem da oposição.
3: Economia.
4: O prazo de responsabilidade de construtoras por imóveis entregues pode aumentar. É o que prevê projeto em debate no Congresso, como informa o repórter Luiz Cláudio Canuto.
5: O prazo de responsabilidade das empreiteiras por obras entregues pode aumentar, beneficiando os proprietários de imóveis. É o que prevê uma proposta em discussão no Congresso. O texto já foi aprovado pela Câmara e aguarda a votação no Senado. Pelo projeto aprovado até o momento, o Código Civil será alterado de forma a ser ampliado de 5 para 10 anos o prazo máximo em que o empreiteiro é responsável pela segurança e estabilidade das obras. Os prazos de garantia deverão variar conforme o tipo de defeito encontrado na obra e começarão a valer a partir da entrega do imóvel, da conclusão da obra ou da emissão do

0: O auto de conclusão. O que ocorrer primeiro? O relator do projeto na Comissão de Constituição e Justiça da Câmara, deputado Toninho Vantcher, do PP do Paraná, propôs diferenciar os vícios e defeitos encontrados a fim de estabelecer prazos de garantia e prescrição diferentes, seguindo o modelo do direito espanhol. O prazo aumenta de 5 para 10 anos para problemas na estrutura ou na fundação que comprometam a segurança da construção. Aumenta de 3 para 5 anos para defeitos em partes da obra ou nas instalações que impeçam o uso do imóvel, e de 1 para 2 anos para defeitos de acabamento, como pintura, pisos e equipamentos instalados. Toninho Vantcher explica o alcance do projeto.
1: Ele vem trazer uma segurança maior para quem compra o imóvel. Você que vai comprar um imóvel, você vai ter uma garantia de 10 anos da estrutura, né, que é aplicada para você construir uma casa. Então, hoje é 5 anos, então você vai ter 10 anos se acontecer algum problema, algum episódio por falha da construção, você tem direito de recorrer e a empresa tem que sanar esse erro. E nós relatamos esse projeto e fizemos realmente um relatório que atende o interesse tanto das construtoras como também daquele que compra o imóvel. Aquele que compra, ele tem que ter certeza que está comprando um imóvel em condições, e para isso ele terá 10 anos para poder reclamar caso ocorra alguma falha construtiva do imóvel.
0: O texto também prevê o direito do proprietário de pedir o cancelamento do contrato dentro do prazo de 1 ano a partir do início da garantia. Mesmo nesses casos, o empreiteiro continua responsável pelos consertos durante o período de garantia. Por outro lado, a proposta aprovada na Câmara estabelece que a construtora ou empreiteiro não será responsável se o imóvel não receber manutenção adequada ou forem feitas reformas que mudem a estrutura original da construção. O projeto foi apresentado pelo deputado Celso Russomano, do Republicanos de São Paulo. Para virar lei, precisa ser aprovado pela Câmara e pelo Senado. Da Rádio Câmara de Brasília, Luiz Cláudio Canuto.
2: Relações Exteriores.
3: Jandira Fegali, do PCdoB do Rio de Janeiro, relata os resultados de uma missão nos Estados Unidos para tratar de economia e segurança nacional. A deputada cita a entrega de documentos contrários à imposição de tarifas comerciais contra o Brasil e em defesa da soberania do PIX.
4: Jandira Fegali acrescenta que a comitiva também pediu a investigação de uma suposta lavagem de dinheiro envolvendo empresários e membros da família Bolsonaro. Ela informa que foram apresentadas provas de remessas financeiras irregulares destinadas a um fundo no Texas.
2: Trabalho.
3: A Câmara aprovou proposta que facilita o acesso de garis ao banheiro durante o serviço. O repórter José Carlos Oliveira explica como isso será feito.
5: As comissões da Câmara dos Deputados aprovaram um projeto de lei que garante ao trabalhador que exerce suas atividades ao ar livre o acesso gratuito a banheiros durante o serviço. A medida beneficia, por exemplo, os garis e os jardineiros. A proposta partiu do deputado Gilberto Abramos, do Republicanos de Minas Gerais, e prevê que o empregador cumpra a medida por meio da instalação de banheiros químicos nos locais de trabalho ao ar livre, ou faça parceria com outros empreendimentos que tenham banheiros disponíveis. O texto também garante o acesso desses trabalhadores a banheiros instalados em prédios públicos e privados. O relator na Comissão do Trabalho, o deputado Osésio Silva, do Republicanos de Pernambuco, regulamentou esse ponto.
6: A legislação brasileira deve criar condições para o trabalho de todos que sejam dignos. Em relação aos estabelecimentos comerciais, como esses estabelecimentos são privados, entendemos que é necessário que o acesso seja condicionado as exigências próprias do estabelecimento, porque a entrada de pessoas traz questões relativas à segurança e à retribuição pelo uso do espaço.
5: O deputado Sérgio Silva explica agora o acesso aos prédios públicos.
6: Quanto aos prédios de órgãos públicos, deve ser observada as condições de acesso ao prédio, como a emissão de identificação, por exemplo. No mais, pretendemos incorporar ao projeto a previsão de que o próprio empregador deva articular na gestão do seu empreendimento forma de assegurar que os trabalhadores têm acesso às instalações sanitárias.
5: Outra alteração do relator foi garantir a inclusão dessas regras na CLT, Consolidação das Leis do Trabalho. O texto também foi aprovado na Comissão de Constituição e Justiça e segue para análise do Senado, sem necessidade de votação no plenário da Câmara. Da Rádio Câmara de Brasília, José Carlos Oliveira.
2: Transportes.
4: Beto Preto, do PSD do Paraná, informa a criação de uma subcomissão para acompanhar o fim da concessão da Malha Ferroviária Sul, prevista para 2027. Ele acredita que o tema exige ampla discussão diante dos impactos para os municípios atravessados pelos trilhos.
3: Beto Preto defende o debate de alternativas que ampliem a segurança nas passagens de nível e melhorem a convivência entre a operação ferroviária e o trânsito urbano. Ele diz que é preciso construir soluções que atendam tanto à população quanto à logística do transporte ferroviário.
4: Cobalcini, do MDB, defende a concessão de importantes rodovias federais em Santa Catarina como alternativa para acelerar investimentos em infraestrutura. Na visão do deputado, a falta de recursos públicos tem dificultado a execução de obras estratégicas para o estado.
3: Cobalcini afirma que a duplicação de trechos como as BRs 282, 470 e 153 são fundamentais para melhorar a segurança nas estradas e garantir mais eficiência no escoamento da produção catarinense rumo aos portos da região.
4: Termina agora o jornal Câmara dos Deputados, produzido pela Rádio Câmara, com trabalhos técnicos de Wellington Teles e apresentação de Luciana Vieira e Ana Raquel Macedo. Boa noite.
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4: 20 horas e 1 minuto.

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moçada, muito bem, beleza, estamos junto com você novamente a partir de agora, super para total hoje na sexta-feira. É claro que tem o Conexão Gaitaço. Se você preparou a música, pode mandar, né? Já pode mandar no 999-1997-52. Estaremos tocando para os ouvintes ouvirem o seu modão. Manda aí no WhatsApp. Hoje, 12 de junho de 2026. Hoje é Dia Mundial de Combate ao Trabalho Infantil. Hoje é dia de São Gaspar de Búfalo, dia do Correio Aéreo Nacional, dia nacional da conscientização de cardiopatia congênita.

0: hoje também é dia dos namorados, é 12 de junho, dia dos namorados, sempre comemorado em 12 de junho aqui no Brasil. Data em que os casais aproveitam para celebrar sua união e agradecer o companheirismo e a dedicação entre ambos durante o ano todo. Muitos países comemoram o dia dos namorados, dia 14 de fevereiro, dia de São Valentim no Brasil. A comemoração é adaptada para tentar ajudar o comércio em São Paulo no mês de junho, pois nesse mês o desempenho do comércio era fraco. Mas estamos junto com você a partir de agora.
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0: No dia dos namorados. Vamos falar um pouquinho sobre os namorados? Vamos lá. É. Agora são 20 horas mais 6 minutos. 20 horas e 6 minutos. Então hoje, dia dos apaixonados, dia dos namorados.

que o dia seguinte é o dia mais importante da sua vida. É no dia seguinte que sabemos se o dia de ontem valeu a pena. É no dia seguinte que acordamos para a realidade ou dormimos no sonho. A vida da gente começa no dia seguinte. E só existe uma maneira de viver: apaixonado. Por isso, dance. Dance como se ninguém estivesse vendo você. Trabalhe como se não precisasse de dinheiro. Corra como se não houvesse a chegada. Ame como se nunca tivesse sido magoado antes. Acredite como se não houvesse frustração. Grite como se ninguém estivesse ouvindo. Beije como se fosse eterno. Sorria como se não existissem lágrimas. Abrace como se fossem todos amigos. Durma como se não houvesse amanhã. Crie como se não existisse crítica. Vá como se não precisasse voltar. Acorde como se nunca mais você fosse dormir de novo. Faça a próxima viagem como se fosse a última. Vista-se como se não conhecesse espelhos. Proponha como se não existissem as recusas. Brinque como se não tivesse crescido. Levante como se não tivesse caído. Case como se não houvesse outra. Mergulhe como se não houvesse medo. Ouça como se não existisse o certo ou o errado. Fale como se não existisse o certo ou o errado. Aprecie como se fosse eterno. Viva como se não houvesse fim. Prefira ser em vez de ter. Sentir em vez de fingir.

Apaixonar-se é um exercício de jardinagem. Arranque o que faz mal, prepare o terreno, semeie, seja paciente, espere, regue e cuide. Terá um jardim. Mas esteja preparado, porque haverá pragas, secas ou excesso de chuvas. Se desistir, não terá um jardim, terá um descampado. A paixão não se vê, não se guarda, não se prende, não se controla.

Aqueles que gostam e fazem, daqueles que fazem o que gostam. Apaixonados não esperam, agem. A paixão é o que faz coisas iguais serem diferentes. Lembre-se que a Arca de Noé foi construída por apaixonados, que nada conheciam de navegação e embarcação. E o Titanic foi feito por engenheiros profissionais fabulosos que queriam mostrar seu poder. Amanhã, quando acordar, pense se hoje valeu a pena e apaixone-se, porque em 24 horas você

Brinque, se apaixone. Case. Viva o amor. Porque hoje é dia dos corações apaixonados. A gente vai atender você no 999-1997-52. Se você pedir música romântica apaixonada, eu vou tocar. Porque o programa de hoje é exclusivamente para os corações apaixonados. Às 20 horas e 11 minutos.

0: 7:38.
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4: Beleza, moçada, hoje o gaitaço aqui, a conexão gaitaço está devagar, porque os cantores, músicos estão participando aí do festival aí no pavilhão da Igreja Matriz, né? Então estão participando aqui do festival e por essa razão tem pouca gente aí para nós apresentar. Mas o Jailson Barro dos Santos está preparado, já temos o áudio da música lá do Jailson Barro dos Santos. 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Aguarde, gente! Muito bem, moçada, vamos atender aqui algumas participações. Seu Antônio Schneider está participando aqui do programa. O Tonico, boa noite.
5: Boa noite, amigo Cláudio, manda aí. Mesa 14. Manda pro meu amor, Alessandra.
4: Certo.
5: Alessandra dos Santos. Ela é o amor da minha vida.
4: Muito bem.
5: Que ela escuta essa música lá e pense em mim.
4: Tá certo.
5: Por causa que eu sou dela e ela é minha, ela sabe disso.
4: Ei, coração.
5: Meus abençoados.
4: Eita.
5: Tonico Schneider.
4: Valeu, Toninho.
5: Abraço, amigo. Tudo de bom.
4: Um abraço pra você também. Tem aqui a participação do Jaciel Cordeiro. Alô, Jaciel, boa noite.
6: Boa noite, Cláudio. Jaciel, roda a música Amor Perfeito, com a Batista, oferecer para minha mulher, Lenilda.
4: Muito bem, então vamos lá com Amor Perfeito e a música Mesa 14. Depois nós temos, logo, logo depois das músicas aí que estão pedindo, a gente vai trazer aí as músicas gravadas lá em casa, né, Jailson? E vamos colocar aí para todo mundo ouvir, certo? Tá aí Amor Perfeito com Pedro Mariano.

0: Aí o Roberto Carlos, Amor Perfeito. Nosso amigo Jaciel não diz com quem ele queria a música Amor Perfeito. Nós tocamos três músicas diferentes aí, com Amor Perfeito, Amado Batista, Roberto Carlos, né? Bom, vamos aí com o gaitaço, gente, tem gaitaço, é, o nosso amigo Jair está esperando lá, né, para ouvir o gaitaço.
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0: Beleza, moçada.